0: tivesse na Lei Maria da Penha?
1: 20 anos depois de promulgada a lei, a história de Maria da Penha é reconhecida internacionalmente.
2: E abriu portas para que outras mulheres lutassem contra a violência doméstica.
1: Além de punir a violência física, a Lei Maria da Penha também ampliou o olhar sobre outros tipos de agressão.
2: Violência psicológica, patrimonial e sexual, por exemplo, foram reconhecidas com a lei criada há 2 décadas.
1: Vamos saber mais detalhes sobre a lei na reportagem de Márcia Fernandes.
3: Uma história de violência que marcou a vida de uma mulher e resultou na lei que hoje ampara outras vítimas. Nos anos 80, Maria da Penha sofreu 2 tentativas de homicídio pelo então marido. Na primeira, ele atirou contra as costas dela, o que a deixou paraplégica. Ele não assumiu a autoria do crime e alegou ter sido um assalto. Algum tempo depois, tentou eletrocutá-la. O caso virou uma longa batalha judicial, que durou cerca de 20 anos, e foi parar na Comissão Interamericana de Direitos Humanos, que reconheceu a negligência do Estado brasileiro diante da violência doméstica. Maria da Penha tornou-se uma das principais defensoras dos direitos das mulheres no Brasil e deu nome a uma lei. Ela destaca a importância dessa lei na proteção às mulheres.
4: Ao longo destas 2 décadas, milhões de mulheres romperam o silêncio, encontraram proteção, tiveram acesso à justiça, salvaram suas vidas. É como eu costumo dizer, a Lei Maria da Penha veio para resgatar a dignidade da mulher brasileira.
3: Já a advogada e doutora em Direito Público, Daniela Portugal, comenta que a lei, criada em 2006, mudou a forma de tratar a violência doméstica no país.
5: Durante muito tempo, acreditamos que a violência contra a mulher seria somente a violência física. E a gente passa a ter uma consciência maior para outras formas de violência que são expressamente referidas na lei, como é o caso da violência patrimonial, da violência sexual, a violência moral, a violência psicológica.
3: A Lei Maria da Penha vale para casos ocorridos na unidade doméstica, no âmbito familiar e em qualquer relação íntima de afeto, mesmo sem convivência. Além dos mecanismos para responsabilizar os criminosos, a lei criou medidas protetivas para as mulheres, como o afastamento do agressor do lar e a proibição de aproximação da vítima. O atendimento às mulheres em situação de violência também foi ampliado. A lei determina ainda que União, estados e municípios atuem de forma integrada para prevenir violências por meio de campanhas e atendimento policial especializado. A vítima tem direito a atendimento prioritário no SUS, na segurança pública e assistência jurídica. Leila Linhares é coordenadora da ONG Sépia, organização voltada para o fortalecimento da cidadania de grupos como as mulheres. Ela destaca o legado da Lei Maria da Penha.
6: Então é uma grande vitória esse legado de tirar da cultura a ideia de que violência contra as mulheres é um assunto privado e que o Estado não deve se intrometer.
3: Se você é vítima de violência doméstica ou conhece alguém nessa situação, procure uma delegacia de defesa da mulher ou qualquer delegacia. Busque também as orientações do Ligue 180 de atendimento à mulher. Em situações de emergência, a indicação é ligar para a polícia no número 190. Reportagem Márcia Fernandes.
2: A partir da Lei Maria da Penha, além da prisão e condenação de agressores, foram desenvolvidas políticas públicas para a proteção da integridade física, psicológica e patrimonial das mulheres.
1: Nós conversamos com a Secretária Nacional de Enfrentamento à Violência contra Mulheres, Estela Bezerra, sobre os avanços da lei e os desafios que ainda restam. Acompanhe. Secretária, muito bem-vinda à Voz do Brasil. Um prazer ter a senhora conosco novamente. 20 anos da Lei Maria da Penha, né? Queria que a senhora começasse destacando, então, para a gente quais foram as principais mudanças e os avanços promovidos pela lei.
7: Mariana, a alegria minha de estar aqui novamente. A Lei Maria da Penha, que completa 20 anos, é uma lei que tira o Brasil da omissão à violência contra as mulheres, né? E que muda uma percepção cultural muito forte e que era danosa para metade da nossa população, que são as mulheres. Antes da Lei Maria da Penha, a cultura era: quem em briga de marido e mulher, ninguém mete a colher. E essa não intromissão do Estado fazia com que mulheres fossem executadas e ainda em muitas situações, como no crime do Dock Street, né, ter um argumento da mulher honesta e da morte em defesa da honra, do assassinato em defesa da honra. Então, esse tipo de modelo de civilidade, ele não era sustentável. O Estado brasileiro, ele é denunciado, né, na Comissão Interamericana de Direitos Humanos por conta do crime, da tentativa de crime de homicídio contra Maria da Penha, ali em Fortaleza, uma bioquímica, 3 tentativas, e o Tribunal de Justiça local se omite de fazer uma sentença justa. E aí o Estado brasileiro é condenado, e nesses 20 anos a gente vem avançando muito, mas encontrando novos desafios, que são as novas formas de expressão de violência contra as mulheres.
1: Ou seja, antes da lei, essa ideia de que em briga de marido e mulher ninguém mete a colher, ela ia até o judiciário mesmo, né? Ou seja, o próprio poder judiciário, o próprio Estado brasileiro encarava a violência doméstica como uma coisa da esfera privada do casamento, né?
7: Não reprovava o agressor e ainda justificava, porque ele estava defendendo a própria honra, julgando a mulher, penalizando a mulher. Quem assiste ainda tem pelo YouTube os argumentos que eram utilizados no tribunal, dizendo que aquela mulher pediu para morrer.
1: Agora, ao longo desses 20 anos, secretária, a lei passou também por aperfeiçoamentos, novas discussões no Congresso, ela foi sendo modificada, né? O que a senhora destacaria como os aprendizados trazidos pela Lei Maria da Penha, em relação ao enfrentamento da violência contra a mulher?
7: Olha, a lei é muito completa. A lei, na medida em que ela surge dessa penalização, o Estado brasileiro anteriormente, na Convenção de Belém do Pará, que aconteceu aqui no Brasil, se obrigou a criar uma legislação, mas só em 2005, quando houve 2004, quando houve a primeira Conferência Nacional das Mulheres, saíram 2 primeiros pedidos daquela conferência. Primeiro, a sanção da Lei Maria da Penha. Segundo, a criação de um programa de enfrentamento à violência contra as mulheres. Isso ali em 2004, 2005, 2006, o governo federal encaminhou a lei para o Congresso, ela foi aprovada. De lá para cá, ela teve muitas ameaças. Em 2012, a PGR encaminhou para o Supremo Tribunal Federal, uma AD, para poder o Supremo Tribunal Federal dizer que não existia inconstitucionalidade da lei. Recentemente, Maria da Penha, através de uma plataforma de informação, que é o Brasil Paralelo, eles tentaram desqualificar novamente Maria da Penha. Então, durante esses 20 anos, a lei também foi muito atacada, além de aperfeiçoada. Primeiro ativo dessa lei, ela fez com que o sistema de justiça criasse a vara de violência doméstica. Ela fez com que ampliasse as redes de delegacias especializadas das mulheres. Ela fez com que a gente ampliasse os mecanismos de acolhimento e de apoio à mulher. Então, Casa Abrigo, Centro de Referência, Casa da Mulher Brasileira, vem tudo na esteira dessa lei. Qual o nosso maior desafio no momento? A lei saiu de entender que violência da mulher era agressão física e assassinato, e passou a abordar violência moral, violência patrimonial, violência psicológica. Recentemente assimilou a violência vicária, né, a ela também, essa é um mecanismo. Ela também fez com que as medidas protetivas de urgência fossem criadas. Não existia medida protetiva que afastava o agressor do ambiente da mulher vítima de violência, e ao mesmo tempo que fazia com que aquela mulher tivesse um tipo de acompanhamento e monitoramento da segurança pública para que não seja vítima de feminicídio. Então, todos esses mecanismos são inovações da Lei Maria da Penha, que foi considerada na ONU durante muitos anos, ela é a terceira lei com maior aperfeiçoamento. O que ainda não implantamos da lei? Não implantamos devidamente os mecanismos de prevenção. Agora, no ano de 2026, em março desse ano, o Ministério das Mulheres com o Ministério da Educação editou uma portaria para regulamentar a Lei 14.164, que leva à escola o tema do enfrentamento à violência contra as mulheres, e esta portaria encontra-se em processo de implementação no Conselho Nacional de Educação, e agora em outubro, porque é o prazo que as comissões têm, entregará o resultado de como isso será implantado, do ensino fundamental, passando pelo ensino fundamental, médio, até o ensino universitário.
1: Só para a gente explicar aqui para o ouvinte, né, violência vicária que a secretária mencionou é quando o agressor usa um familiar, geralmente os filhos, para atingir a mulher, muitas vezes matando, para causar sofrimento, então, à mulher. Agora, secretária, para a gente encerrar e para celebrar a data, o Ministério das Mulheres está promovendo aí o Agosto Lilás, né? O que está sendo, então, promovido esse mês?
7: Olha, tem uma vedação aí por conta do período eleitoral, mas a violência contra a mulher é considerada uma atividade de interesse público. Então, além das várias ações de divulgação do 180, nós estamos realizando conjuntamente com o Conselho Nacional do Ministério Público, o CNJ e os estados brasileiros. Aí vai, hoje mesmo eu viajo para Belo Horizonte, onde junto com a Defensoria e o Ministério Público, o Ministério das Mulheres vai estar realizando um seminário. Nós temos a nossa ministra viajando o Brasil inteiro, mas nossa principal atividade para o Agosto Lilás são formações dirigidas a operadores de segurança pública e operadores de direito, para que a gente fortaleça o acesso à justiça. Então, o Ministério da Justiça, o Ministério das Mulheres, tem estabelecido no Estado como um todo atividades de formação dirigida à Polícia Militar, Polícia Civil, para operacionalizar a Lei Maria da Penha, para atualizar a Lei Maria da Penha, e, ao mesmo tempo, nós estamos apoiando os estados a partir das organizações, as secretarias estaduais das mulheres dos estados, para que essa agenda ela não só visibilize, mas ela apoie aquilo que a gente chamava de Operação Chamar e passou a ser Operação Mulher Segura. A Operação Chamar acontecia só em agosto, tem um mutirão de mandatos de fazer efetivar e efetivar os mandados de busca, apreensão e prisão, que é aquilo que tem resultado numa diminuição do feminicídio. Nós hoje podemos celebrar porque a quantidade de registro de feminicídios ocorridos nesse primeiro semestre, em comparação ao primeiro semestre de 2025, nós conseguimos uma redução de 2,5. É uma redução ainda pequena, ainda tímida, mas isso significa que 19 mulheres deixaram de ser executadas. E a gente tem aí o desafio de avançar nos estados, na região Centro-Oeste, Sul e Sudeste. A região Norte e Nordeste baixaram vertiginosamente os indicadores de feminicídio.
1: Muito bem, nós conversamos com Estela Bezerra, secretária nacional de enfrentamento à violência contra as mulheres. Secretária, muito obrigada pela sua participação na Voz do Brasil mais uma vez.
7: Obrigada a você, Mariana, e obrigada também por tornar esse tema tão necessário e tão presente no cotidiano, na memória, na audição da população brasileira.
2: Oportunidades para mulheres que buscam qualificação.
1: Estão abertas as inscrições para 70 cursos de educação profissional e tecnológica durante o mês de agosto.
2: As capacitações são presenciais e distribuídas em 24 estados e com oferta de 8 mil vagas no total.
1: Os cursos abrangem áreas como administração, gastronomia, logística, saúde, beleza e turismo.
2: A ação prioriza mulheres acima de 16 anos em situação de vulnerabilidade social ou com baixa escolaridade.
1: Todas as informações estão disponíveis em gov.br/mec.
2: Foi registrada a queda de 37% nos alertas de desmatamento na Amazônia desde agosto do ano passado.
1: No Cerrado, o número de alertas recuou 7,8%.
2: Os dados foram divulgados hoje pelo Instituto Nacional de Pesquisas Espaciais.
8: A área sob alerta de desmatamento na Amazônia caiu cerca de 37% entre agosto de 2025 e julho de 2026. Os números divulgados nesta sexta-feira são do DETER, Sistema de Detecção de Desmatamento em Tempo Real, do Instituto Nacional de Pesquisas Espaciais, o INPE, e mostram também uma redução no Cerrado, como apresentou o coordenador do Programa de Monitoramento dos Biomas Brasileiros, Cláudio Almeida. Almeida.
9: É uma queda de 7,8% com relação ao ano anterior, foram 5.119 km². O Cerrado vinha de altas sucessivas e pelo segundo ano seguido dentro do DT, a gente mediu um valor menor, um valor de queda dentro do dado do desmatamento.
8: Por meio de imagens de satélites, os dados do DETER produzem alertas diários para orientar ações de fiscalização e controle do desmatamento. Segundo esse sistema, 5 dos 6 estados amazônicos com as maiores áreas sob alerta registraram redução, com destaque para Mato Grosso, Amazonas e Rondônia. Já no Cerrado, as quedas mais expressivas foram observadas no Piauí e Bahia. Durante a divulgação, a ministra da Ciência, Tecnologia e Inovações, Luciana Santos, falou sobre o trabalho coordenado dos órgãos da União com os estados e municípios.
10: Uma atuação convergente, né, em que aqui a gente dá os dados em tempo real e no mesmo momento entrega aqui ao IBAMA para que faça ação e controle. E sem os prefeitos, sem os estados, né, mobilizados, não era possível também garantir isso.
8: O INPE também disponibilizou nesta sexta-feira os resultados do PRODES, Projeto de Monitoramento do Desmatamento na Amazônia Legal por Satélite, para os biomas Caatinga, Mata Atlântica e Pampa. Esse sistema realiza o levantamento anual das taxas de desmatamento. Os dados referentes ao período de agosto de 2024 a julho de 2025 mostram que na Caatinga houve redução de mais de 34% em relação ao período anterior na área desmatada. Já na Mata Atlântica, a área suprimida passou de 475 km² para 402 km². Houve uma redução de mais de 15%. Também houve queda do desmatamento no Pampa. O bioma localizado no Rio Grande do Sul registrou um recuo de quase 42% em relação ao ciclo anterior. Reportagem Gabriela Noronha.
1: Agosto é mês de atualizar a carteira de vacinação.
2: A estratégia multivacinação conta com cerca de 20 vacinas disponíveis nas unidades de saúde para quem tem menos de 15 anos.
11: Durante todo o mês de agosto, crianças e adolescentes menores de 15 anos de idade poderão atualizar a caderneta de vacinação nas unidades básicas de saúde do país. Para a estratégia multivacinação, os estoques da rede pública serão reforçados, como explica o ministro da Saúde, Alexandre Padilha.
12: São mais de 20 vacinas de vários tipos de doenças, em vacinas novas que nem todos os pais já levaram suas crianças, como por exemplo a pneumovinte. E é importante os pais aproveitarem esse momento para atualizar a caderneta de vacinação das crianças.
11: Entre as doenças prevenidas pela vacinação estão tuberculose, hepatites A e B, difteria, tétano, coqueluche, poliomielite, rotavírus, pneumonias e meningites. Por conta do surgimento de um surto de sarampo em vários países da América, a vacinação contra a doença também está sendo reforçada, como destaca o ministro da Saúde, Alexandre Padilha.
12: Outros países do mundo pararam de vacinar, tiveram explosão de casos de sarampo. Os Estados Unidos estão vivendo o maior surto de sarampo dos últimos 35 anos da história deles. E esses casos vêm para o Brasil de forma importada. E se a gente não tiver com todo mundo vacinado aqui, tem risco de ter casos de sarampo, surtos de sarampo.
11: A mobilização nacional segue até o dia 1º de setembro. No dia 22 de agosto, um sábado, será o dia D de vacinação, com postos de saúde abertos em todo o país. É importante que os responsáveis compareçam à UBS com um documento de identificação da criança ou adolescente e a caderneta de vacinação física ou digital, disponível no aplicativo Meu SUS Digital. Reportagem Luana Karen.
1: O Dia dos Pais já é domingo, ainda dá tempo de comprar um presente, mas fique de olho para o que deveria ser uma alegria não virar dor de cabeça.
2: Na hora de comprar, é bom ficar atento aos seus direitos, como prazos de troca e a qualidade do produto.
1: E nas compras digitais, o cuidado deve ser maior. Confira os prazos, a reputação da empresa e desconfie de ofertas com valores muito abaixo dos preços de mercado.
2: Quem detalha pra gente é Thaís Araújo.
13: A Secretaria Nacional do Consumidor, a Senacom, orienta quem vai comprar presentes a tomar alguns cuidados para evitar problemas. A recomendação é pesquisar preços, conferir as informações do produto, verificar as condições de pagamento, prazo de entrega e política de troca antes de fechar a compra. Nas compras online, o consumidor deve conferir se o site é oficial, verificar a reputação da empresa e desconfiar de ofertas com valores muito abaixo dos praticados no mercado. Também é importante evitar clicar em links recebidos por mensagens ou redes sociais sem confirmar a origem. O Código de Defesa do Consumidor garante o direito de arrependimento para compras feitas fora de lojas físicas, como pela internet, telefone ou catálogo. Nesses casos, o cliente pode desistir da compra em até 7 dias após o recebimento do produto ou assinatura do contrato, com direito à devolução dos valores pagos. Já nas lojas físicas, a troca por motivo de tamanho, cor ou preferência depende da política de cada estabelecimento. Entre as principais dicas estão pesquisar preços, conferir as condições da oferta, observar o prazo de entrega e ter atenção redobrada nas compras online. Em caso de problemas, o consumidor pode procurar os PROCONs ou registrar uma reclamação na plataforma consumidor.gov.br. Thaís de Araújo para a Voz do Brasil.
14: Os efeitos do ciclone extratropical diminuem ao longo dos próximos dias, segundo o INMET, o Instituto Nacional de Meteorologia.
2: Mas, segundo o Instituto, a circulação associada ao sistema favorece a entrada de uma massa de ar frio sobre o sul do Brasil.
14: E a partir de segunda-feira, o ar frio alcança também São Paulo e Rio de Janeiro, porém com menor intensidade.
2: A Defesa Civil Nacional oferece um serviço gratuito para envio de alertas sobre situações de emergência diretamente ao celular.
14: Para receber, moradores podem enviar um SMS com o CEP para 40199 ou mandar um WhatsApp para 61-2034-4611.
2: No caso do Defesa Civil Alerta, basta acompanhar os avisos que aparecem na tela do celular. O sistema utiliza a rede de telefonia para enviar mensagens de texto e avisos sonoros para celulares em áreas de risco elevado.
14: Foram as notícias do governo federal.
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14: Com produção da empresa Brasil de Comunicação.
2: E que agora com as notícias do Poder Judiciário e do Congresso Nacional. Uma boa noite e um bom fim de semana.
14: A gente volta segunda-feira. Boa noite.
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17: 20 anos da Lei Maria da Penha. Decisões do STF ampliam a proteção às mulheres.
18: TSE faz ação com urna eletrônica na capital federal.
17: Para o STJ, juiz pode definir percentual do salário mínimo como valor da pensão se alimentante ficar desempregado.
18: Boa noite, eu sou Marcela Luiz.
17: E eu sou Walter Lima.
18: Sancionada em 7 de agosto de 2006, a Lei Maria da Penha segue como um dos principais instrumentos de enfrentamento da violência de gênero.
17: Ao longo de 20 anos, decisões do Supremo Tribunal Federal ampliaram a efetividade da norma. Marta Ferreira.
19: Para marcar os 20 anos da norma, o Supremo Tribunal Federal inaugurou o painel Sete Marias, do renomado artista plástico Antônio Veronese. Carmen Lúcia, única mulher da corte, e que também completou 20 anos como ministra do STF em 2026, explica que a obra de arte passa a integrar o acervo permanente do tribunal como manifesto contra o feminicídio e a violência de gênero.
20: Este painel é exatamente a demonstração da violência que se vem praticando, a denúncia de um feminicídio que não para, embora eu já tenha conclamado mais de uma vez, parem de nos matar porque nós resolvemos que nós não vamos morrer.
19: Em fevereiro de 2012, o Supremo consolidou a constitucionalidade da norma. Em 2025, a Suprema Corte ampliou o alcance da proteção da Lei Maria da Penha às relações de casais homoafetivos do sexo masculino e aquelas que envolvam travestis e mulheres transexuais.
18: Quem passou pela rodoviária do Plano Piloto em Brasília nesta sexta-feira teve a oportunidade de conhecer melhor a urna eletrônica.
17: Os eleitores puderam tirar dúvidas e treinar para as eleições de outubro. Fábio Ruas.
21: Durante a ação,
0: As pessoas simularam voto, aprenderam qual a ordem de votação para os cargos da eleição deste ano e ainda conheceram os recursos de acessibilidade da urna. A iniciativa faz parte da primeira Semana Nacional do Sistema Eletrônico de Votação e busca aproximar a justiça eleitoral da população.
18: O Superior Tribunal Militar declarou indigno para o oficialato um segundo tenente aposentado do Exército que transmitiu HIV intencionalmente para duas ex-companheiras. O militar já havia sido condenado pela Justiça Comum do Estado do Maranhão por lesão corporal gravíssima e ameaça.
17: Com isso, o STM determinou a perda do posto e da patente nos termos da Constituição e do Estatuto dos Militares.
18: Mato Grosso do Sul foi condenado por submeter trabalhadores, inclusive adolescentes, a condições análogas à escravidão.
17: A decisão é da segunda turma do TST, Samanta Flor.
21: A fiscalização encontrou trabalhadores, inclusive adolescentes, sem registro, alojados perto de agrotóxicos, consumindo água sem tratamento e transportados de forma insegura numa fazenda em Porto Murtinho, Mato Grosso do Sul. O Tribunal Regional não reconheceu o trabalho análogo à escravidão, mas a segunda turma do TST entendeu que a gravidade das violações atingiu não só os trabalhadores, mas toda a coletividade e condenou o fazendeiro a pagar R$100 mil por danos morais coletivos.
18: Juiz, ao determinar a pensão alimentícia, também pode fixar previamente um percentual do salário mínimo para ser adotado como valor da pensão no caso de perda do emprego do responsável pelo pagamento.
17: Esse posicionamento é do STJ. Fátima Uchoa.
22: A terceira turma do STJ reformou o acórdão do Tribunal de Justiça de Santa Catarina e restabeleceu a sentença que havia definido a pensão em 54% do salário mínimo para o caso de desemprego ou trabalho informal do alimentante. Segundo a relatora ministra Nancy Andrighi, a fixação de obrigação alimentar alternativa, prevendo-se antecipadamente a hipótese de desemprego do alimentante, justifica-se pela necessidade de garantir efetividade à prestação jurisdicional e proteção integral, especialmente se houver interesses de crianças e adolescentes. Além disso, evita que o beneficiário da pensão e o responsável pelo pagamento enfrentem novo processo judicial.
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18: Uma boa noite.
17: E um bom fim de semana.
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23: Eu sou Paula Groba.
24: E eu sou Ricardo Nakaoka.
23: E estes são os destaques de hoje do Jornal do Senado, que começa agora.
24: O plenário pode votar regras para indenização por dano moral.
23: Novo modelo de busca por desaparecidos avança no Senado.
24: Senadora destaca 20 anos da Lei Maria da Penha e pede mais proteção às mulheres.
23: Boa noite.
24: Boa noite.
23: Vítimas de crimes podem ter acesso mais rápido à indenização pelos danos sofridos.
24: Um projeto que está na pauta do plenário estabelece critérios mais claros para definir o valor mínimo da reparação e busca agilizar a justiça. Repórter Bruno Lourenço.
25: O plenário do Senado está pronto para votar a proposta que tenta estabelecer regras claras e objetivas na fixação de valores mínimos de indenização em favor das vítimas de crimes. A relatora, senadora Zenaide Maia, do PSD do Rio Grande do Norte, considera que o projeto traz duas inovações. Concede à própria vítima o direito de formular o pedido de indenização na ação penal, reduzindo a dependência da atuação do Ministério Público, e autoriza a fixação automática de indenização por danos morais quando o crime afetar direitos da personalidade, como a vida, a integridade física, a liberdade e a honra. Zenaide acredita que as mulheres terão agora uma ferramenta imediata em processos sobre violência doméstica.
26: A lei passará a reconhecer
3: reconhecer a irrazoabilidade da exigência de que as vítimas se submetam à nova instrução probatória com o objetivo de demonstrar os danos morais decorrentes das violências sofridas. O dano moral é uma decorrência natural em crimes dessa natureza, não sendo necessárias provas para além daquelas que serviram para a condenação do agressor.
25: Como já veio da Câmara dos Deputados, se aprovado pelos senadores, o projeto de lei segue para a sanção presidencial.
23: E foi sancionada a lei que estende até 2030 o prazo para que hospitais filantrópicos e santas casas de misericórdia renegociem suas dívidas com o dinheiro do FGTS.
24: O senador Nelsinho Trade, do PSD de Mato Grosso do Sul, foi o relator da proposta e destacou o papel estratégico dessas instituições que prestam serviço ao SUS no interior do país. Repórter Raíssa Abreu.
4: Hospitais filantrópicos e santas casas de misericórdia ganharam um alívio para o acerto de suas contas. O presidente Lula acaba de sancionar a lei que estende até 2030 o prazo para que essas instituições tenham acesso ao dinheiro do FGTS para fazer empréstimo. A norma, que tem origem num projeto apresentado pelo líder do governo na Câmara, deputado Paulo Pimenta, do PT do Rio Grande do Sul, foi aprovada pelo Senado no dia 15 de julho. O senador Nelsinho Trade, do PSD de Mato Grosso do Sul, que é médico, foi o relator. Ele destacou o papel estratégico desempenhado pelas santas casas e hospitais filantrópicos, especialmente no interior do país.
5: Todo recurso que for destinado aos hospitais filantrópicos e às santas casas, ainda assim é pouco. Tamanho o trabalho desprendido que essas instituições fazem para a sociedade brasileira. Lá no meu estado, a Santa Casa é a quarta maior do Brasil. Trabalhei 17 anos lá e eu posso ver dia após dia dificuldade daquele hospital e manter o bom atendimento.
4: O senador informou que a linha de crédito, usada entre 2019 e 2022, destinou cerca de 3 bilhões de reais a aproximadamente 140 entidades filantrópicas para renegociação de dívidas e reestruturação financeira. O dinheiro do FGTS é de natureza privada, ou seja, é diferente de dinheiro público.
23: A Polícia Federal concluiu a investigação que apurou responsabilidades na queda do avião da Voepes em agosto de 2024. Foram indiciadas 16 pessoas, entre funcionários e ex-funcionários da empresa.
24: No Senado, a Comissão de Infraestrutura já questionou representantes da ANAC sobre a fiscalização da companhia aérea antes e após o acidente. Repórter Alexandre Campos.
6: No Senado, a Comissão de Infraestrutura chegou a ouvir representantes da ANAC para esclarecer a suspensão, pela agência, dos voos da companhia aérea em março de 2025. Na ocasião, o órgão alegou que a Voepas não estaria cumprindo condições de manutenção e redução de atividades impostas após o acidente. O senador Sérgio Moro, do PL do Paraná, questionou se o cenário de omissão nas manutenções envolvendo o acidente era algo recorrente na companhia aérea, antes mesmo da queda do avião.
7: Esses elementos de degradação já não estavam anteriores dessa precariedade, e porque a ANAC e a fiscalização da ANAC não detectou esses fatores anteriormente a esse acontecimento.
6: Bruno Diniz Delbel, representante da ANAC, afirmou que o cenário que motivou a suspensão das atividades da companhia surgiu somente em fevereiro de 2025, 7 meses após a queda do avião.
9: O principal ponto, né, após o acidente que levou a gente a detectar essa degradação no sistema foi que a empresa não mais estava sendo capaz de demonstrar a execução desses planos de ação corretiva, identificação dos problemas.
6: Se o Ministério Público Federal denunciar à Justiça os indiciados pela Polícia Federal, eles responderão pelos crimes de atentado contra a segurança do transporte aéreo e falsidade ideológica.
23: Quando uma pessoa desaparece, cada hora pode ser decisiva. Um projeto pronto para votação na Comissão de Constituição e Justiça do Senado cria 3 categorias de desaparecimento e define procedimentos específicos para cada situação.
24: A proposta visa tornar as buscas mais eficientes e aumentar as chances de localização das pessoas. Repórter Marcela Diniz.
26: De acordo com o projeto em análise no Senado, os desaparecimentos passariam a ser classificados em 3 categorias. A voluntária, quando uma pessoa maior de idade decide ir embora, a involuntária, quando alguém desaparece em episódios de acidente, desastre ou crise de saúde mental, ou ainda quando uma criança ou adolescente se perde de seus pais ou responsáveis, e a categoria de desaparecimento forçado, quando uma pessoa é sequestrada ou some em outras circunstâncias que também envolvam condutas ilícitas. A posta, que já recebeu o aval da Comissão de Direitos Humanos, determina que o poder público defina estratégias diferentes de abordagem para cada categoria de desaparecimento. Para a relatora do projeto na CDH, senadora Damaris Alves, do Republicanos do Distrito Federal, as mudanças podem ajudar o Estado a atuar de forma mais eficaz. Ela ressalta que em 2025, o Brasil registrou um recorde de desaparecimentos. Foram 84.760 casos.
1: Uma alarmante média de 232 ocorrências por dia. Esses indicadores evidenciam a necessidade de contínuas atualizações no ordenamento legal para fazer frente ao problema.

0: importância da lei e defendeu o fortalecimento das políticas de proteção às mulheres e o aprimoramento da legislação.
1: Celebrar os 20 anos da Lei Maria da Penha é reconhecer uma das maiores conquistas na proteção das mulheres brasileiras. A lei fortaleceu o combate à violência doméstica, garantiu uma proteção às vítimas e reforçou a responsabilização dos agressores.
0: Com edição de Paula Groba e trabalhos técnicos de João Lira, o Jornal do Senado fica por aqui. Acompanhe agora as notícias do Tribunal de Contas da União e da Câmara dos Deputados. Boa noite.
2: Boa noite e um bom fim de semana.
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2: O Tribunal de Contas da União avaliou a implementação do Compromisso Nacional Criança Alfabetizada. A fiscalização analisou como o programa vem sendo executado. O percentual de crianças alfabetizadas na idade certa passou de 44% em 2023 para 66% em 2025. Apesar dos avanços, 15 estados ficaram abaixo da média nacional e 5 não atingiram as metas do programa. A auditoria também apontou problemas como falta de diretrizes para a alfabetização inclusiva, dificuldades no apoio aos municípios e falhas no acompanhamento dos resultados. O tribunal fez recomendações ao Ministério da Educação para fortalecer o programa e melhorar os resultados da alfabetização no país. Saiba mais em tcu.gov.br.
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4: Proposta cria mais exigências para a fabricação e uso de fogos de artifício.
5: Câmara obriga uso de hora-aula no cálculo da jornada de professores.
4: Avança projeto que prevê medidas para acelerar os processos de adoção.
5: Boa noite. Comissão Permanente da Câmara aprovou proposta que prevê medidas para acelerar a adoção e incentivar o convívio entre crianças e idosos. A reportagem é de Maria Neves.
6: A Comissão de Defesa dos Direitos da Pessoa Idosa aprovou o projeto do deputado Amon Mandel, do Republicanos do Amazonas, que institui medidas para acelerar os processos de adoção. A proposta também cria o programa Cuidar e Conviver, que prevê formas de integrar crianças ou adolescentes e idosos que vivem em instituições e não têm convivência direta com a família. Como forma de acelerar as adoções, o texto cria o Protocolo Nacional de Adoção Ágil. Dentre as regras previstas estão prazos máximos para cada etapa do processo de adoção, como determina o Estatuto da Criança e do Adolescente. A Justiça também deverá dar prioridade a processos que envolvam crianças de até 6 anos, grupos de irmãos e crianças com deficiência. Quanto ao programa Cuidar e Conviver, o projeto estabelece que ele será implantado de forma voluntária pelas instituições. Quando criada, a iniciativa deverá adotar ações como acompanhamento da interação entre crianças e adolescentes e idosos por profissionais capacitados e oferecer atividades educativas, culturais e recreativas aos envolvidos. Na opinião do relator do projeto na comissão, deputado Luiz Couto, do PT da Paraíba, integrar crianças, adolescentes e idosos que vivem em instituições de acolhimento pode trazer benefícios emocionais e sociais para os dois grupos.
7: Os dois grupos têm em comum a vivência de não contarem com a convivência familiar de forma provisória ou definitiva. Dessa forma, pretendo haver benefícios para ambos no intercâmbio de experiências e no apoio emocional mútuo.
6: O projeto determina ainda que os processos de adoção terão de tramitar inteiramente por meios eletrônicos, prever perícias integradas e audiências concentradas. Ministério Público, Defensoria Pública, Judiciário, Conselhos Tutelares e equipes técnicas terão de instituir formas de interação permanente nos casos de adoção. A proposta ainda inclui o acolhimento familiar como política permanente na Lei Orgânica da Assistência Social e no Estatuto da Criança e do Adolescente.

0: O texto prevê apoio financeiro, suporte psicológico, acompanhamento por equipes multiprofissionais e capacitação obrigatória para as famílias acolhedoras. De acordo com a Momandel, o apoio financeiro busca evitar que a manutenção da criança ou do adolescente dependa apenas da renda da família acolhedora. O projeto também reforça que o acolhimento familiar não se confunde com a adoção. O projeto, que busca acelerar os processos de adoção e promover a integração entre crianças, adolescentes e idosos que vivem em instituições, ainda será analisado por 3 comissões da Câmara. Se aprovado em todas, poderá seguir para análise do Senado. Da Rádio Câmara de Brasília, Maria Neves.
1: Segurança Pública. Rodrigo de Castro, do União de Minas Gerais, defende a proposta de emenda à Constituição que reduz a maioridade penal de 18 para 16 anos. Na visão do deputado, a medida é uma resposta ao aumento da violência e contribui para fortalecer a segurança pública.
2: Rodrigo de Castro afirma que adolescentes de 16 anos já têm discernimento sobre seus atos e que a legislação atual favorece o aliciamento de menores por organizações criminosas. A matéria já foi aprovada na Comissão de Constituição e Justiça e segue agora para análise de uma comissão especial.
3: Uma das distorções que nós assistimos hoje é que jovens com 16 anos de idade, que podem votar para presidente da República, que têm pleno discernimento das suas ações, são beneficiados pela questão da maioridade penal e não podem pagar, às vezes, por um homicídio, por um crime de tráfico de drogas. Através da aprovação dessa PEC, da diminuição da maioridade penal, nós estamos dando uma resposta a esses bandidos, nós estamos dando uma resposta à sociedade que ninguém está acima da lei.
1: Meio Ambiente.
4: Bruno Ganem, do Podemos de São Paulo, acredita que o descontrole populacional de animais está diretamente ligado aos casos de abandono, maus tratos e violência. Para ele, a castração é a principal ferramenta para enfrentar o problema.
5: A castração, ela é fundamental para quem defende a causa animal, mas muita gente que não é da causa não sabe que o impacto ele vai além. Se a gente não tem um programa de castração nacional muito intenso, muito compatível com o volume necessário, a gente acaba tendo essa situação, né? E ao mesmo tempo tem uma outra vertente importante do trabalho da castração, que é a qualidade de vida do animal. É comprovado que o animal castrado ele tem uma longevidade maior, inclusive.
2: De acordo com Bruno Ganem, o controle populacional dos animais contribui para a saúde pública porque facilita o atendimento sanitário e veterinário. Segundo o deputado, a castração é um ganho simultâneo para os animais e para a sociedade.
1: Educação.
4: Os deputados aprovaram um projeto que obriga o uso de hora-aula no cálculo da jornada dos professores. Saiba mais sobre o assunto na reportagem de Paula Bittar.
6: A Comissão de Constituição e Justiça da Câmara aprovou uma proposta que estipula a hora-aula como medida para calcular o tempo de professores e outros profissionais do Magistério da Educação Básica destinado às atividades diretamente com estudantes. Pela proposta, a hora-aula será usada como referência, mesmo se a duração for menor que 60 minutos. Relatora na comissão, a deputada Lídice da Mata, do PSB da Bahia, disse que o objetivo é aliviar um pouco os professores.
7: É um projeto muito importante que garante aos professores a inclusão do planejamento de atividades extras-classe na sua carga horária normal. Portanto, faz com que não haja uma sobrecarga de trabalho para os professores.
6: O autor do projeto, o deputado Tarcísio Mota, do PSOL do Rio de Janeiro, acrescentou que a ideia é cobrir uma lacuna jurídica da Lei do Piso Salarial do Magistério Público da Educação Básica, que estabelece que 2/3 da carga horária do professor devem ser dedicados a atividades diretas com o educando e 1/3 para atividades sem interação com o educando, como preparar aulas e corrigir provas, mas sem definir como esse tempo será será contabilizado. Segundo Mota, alguns governos começaram a usar a diferença de 10 minutos na hora-aula dos professores para contabilizar como tempo de planejamento.
8: Cada professor foi obrigado a pegar mais turmas, sem um centavo no salário a mais. Professores já massacrados, adoecidos nas salas de aula, foram obrigados a pegar mais turmas de uma hora para outra, porque contavam a chamada minutagem para o tempo de planejamento. Uma covardia, uma crueldade.
6: A proposta que estipula hora-aula como medida para calcular o tempo de profissionais da educação básica destinado às atividades diretamente com estudantes já pode seguir para análise do Senado, a menos que haja recurso para votação antes pelo plenário da Câmara. Da Rádio Câmara, de Brasília, Paula Bittar.
2: Rafael Brito, do MDB de Alagoas, defende o cumprimento do piso salarial do magistério para todos os professores, incluindo os temporários. Ele alerta que quase metade dos estados e a maioria dos municípios brasileiros ainda não pagam o piso para a categoria.
9: Valorizar o professor é uma das políticas públicas que mais impactam a qualidade da educação. Um professor valorizado, com remuneração digna e segurança para exercer sua função, ele com certeza absoluta tem melhores condições de ensinar, de se dedicar aos alunos e de permanecer na carreira por muito tempo. Então a gente defende, né, o cumprimento do piso.
1: Rafael Brito orienta os profissionais que ainda não recebem o piso salarial a procurarem seus sindicatos ou o Ministério Público. O deputado reitera que o cumprimento da lei não é um favor à categoria, mas um direito conquistado.
10: Previdência.
2: Maria do Rosário, do PT do Rio Grande do Sul, é autora do projeto que institui pensão especial para crianças e adolescentes que perderam a mãe em decorrência de feminicídio. Ela afirma que a medida garante apoio financeiro para que os órfãos permaneçam com seus familiares em vez de serem encaminhados a abrigos.
11: Essa lei é importante porque as crianças, os órfãos de mães que foram assassinadas, em geral, o pai dessas crianças ou o padrasto é que cometeu esse crime. E a criança perdeu a mãe, perdeu o pai, perdeu o padrasto. Quando a mãe não deixa nenhuma pensão porque, enfim, já vivia uma condição de hipossuficiência, de pobreza, eu sempre fiquei me perguntando e ouvindo as avós que ficam com essas crianças, eu me dei conta que a orfandade significa uma grande responsabilidade para o Estado brasileiro.
1: Maria do Rosário lembra que o feminicídio deixa impactos permanentes na vida dos filhos das vítimas e defende o fortalecimento de políticas públicas de prevenção à violência contra a mulher. Ela também pede que o Estado atue para evitar novos casos e assegurar proteção às crianças afetadas.
10: Votação.
2: O plenário da Câmara pode votar projeto que cria mais exigências para a fabricação, comercialização e uso de fogos de artifício. O repórter Antônio Vital traz mais informações sobre a proposta.
12: Ganhou o regime de urgência e está pronto para ser votado no plenário da Câmara. Projeto que regulamenta a fabricação, a importação, o armazenamento, o transporte, a comercialização e o uso de fogos de artifício. O projeto, já aprovado pelo Senado, prevê punições para quem descumprir as determinações. A queima não autorizada de fogo de artifício, por exemplo, poderá acarretar pena de detenção de 6 meses a 2 anos ou multa. A proposta já foi aprovada por 2 comissões da Câmara, com alterações em relação ao projeto original. Nas comissões de segurança pública e de meio ambiente, o texto final prevê apenas o uso profissional para os fogos que possam causar lesão grave e morte ou danos ao patrimônio e ao meio ambiente. Determina ainda que as fábricas só poderão ser instaladas na zona rural. Na Comissão de Constituição e Justiça, o relator, deputado Lafayette de Andrada, do PL de Minas Gerais, incluiu limites para o barulho provocado pelas explosões. O limite máximo será de 120 decibéis nos lugares onde os eventos são autorizados. Nas áreas residenciais, o limite foi fixado em 110 decibéis e em locais considerados sensíveis nas cidades, de 85 decibéis. O parecer, porém, não chegou a ser votado e o relator, Lafayette de Andrada, defendeu a aprovação do regime de urgência para o projeto.
13: Esse é um projeto importante que, na verdade, procura dar toda uma roupagem e uma legislação para a questão de fogos de artifício. Não só para a questão dos decibéis, dos barulhos, considerando os animais, considerando os autistas, considerando os locais, mas também toda a estrutura de comercialização, de armazenamento, ou seja, de segurança. É um projeto muito amplo, merece ser debatido e, portanto, peço aos senhores deputados voto favorável à sua urgência.
12: O regime de urgência foi criticado por deputados do Missão e do Novo. A deputada Adriana Ventura, do Novo, de São Paulo, disse que há pontos positivos na proposta, mas criticou a criação de novas exigências para fabricantes e comerciantes de fogos.
14: A nossa grande questão, e essa é a razão pela qual a gente vai orientar ao contrário, é que amplia muito a intervenção estatal sobre uma atividade econômica que já está regulada por diversos órgãos públicos. Cria um monte de exigências de licenciamento, certificação, rotulagem, armazenamento, fiscalização. Então, a gente tem uma preocupação, a gente quer debater esse projeto, a gente se coloca à disposição para melhorar o projeto, para poder votar favoravelmente o mérito, se for o caso, mas é não.
12: Com o regime de urgência, o projeto que regulamenta a fabricação, o transporte, a comercialização e o uso de fogos de artifício pode ser votado diretamente no plenário, sem passar pela análise das comissões permanentes da Câmara. Da Rádio Câmara, de Brasília, Antônio Vital.
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10: Transportes.
4: Projeto aprovado pela Câmara reconhece a BR-319 como infraestrutura crítica para a segurança nacional. Capitão Alberto Neto, do PL do Amazonas, defende a proposta argumentando que a medida é essencial para integrar o seu estado e Roraima ao restante do país.
2: Segundo o capitão Alberto Neto, o projeto prioriza investimentos na rodovia e simplifica o processo de licenciamento ambiental. O deputado argumenta que a BR-319 vai facilitar o escoamento da produção, ampliar o acesso a serviços públicos e fortalecer a presença do Estado na região.
16: Então nós vamos destravar os licenciamentos ambientais, nós vamos trazer orçamento, mostrar a importância estratégica da BR-319 para o país. É um sonho de todo o amazonense e que nós queremos pertencer verdadeiramente a esse país. Nós não queremos ficar isolado. Isso afeta diretamente a nossa economia. No momento de estiagem, por exemplo, onde os nossos rios têm dificuldade para a navegação, é uma saída para o escoamento da nossa produção.
10: Consumidor.
4: Comissão aprova a proposta que busca resguardar direitos dos consumidores em relação ao uso de inteligência artificial. A repórter Silvia Munhato explica como isso pode ser feito.
17: A Comissão de Inteligência Artificial.
4: A repórter Silvia Munhato explica como isso pode ser feito.
17: A Comissão de Direitos dos Consumidores no uso de produtos e serviços que empreguem inteligência artificial, com foco em transparência, equidade e privacidade. As empresas ficam obrigadas a informar, de forma clara e destacada, quando o consumidor estiver interagindo com sistemas, respostas ou conteúdos gerados por IA. Também devem explicar de maneira acessível a função do algoritmo e seus impactos sobre a experiência do usuário. Em caso de decisão automatizada, como recusa de crédito, o consumidor terá direito de solicitar informações sobre os critérios utilizados. Além disso, poderá recorrer da decisão e pedir revisão humana. O projeto assegura ainda o direito do consumidor de pedir a exclusão de seus dados de bancos usados para treinar ou operar sistemas de IA. O texto ainda proíbe o uso de sistemas de IA que resultem em discriminação algorítmica, ou seja, tratamento desigual baseado em raça, sexo, idade, deficiência ou qualquer outro fator protegido por lei. É o que explica o relator, deputado Davi Soares, do Podemos de São Paulo.
18: É importante deixar claro que a IA, ela não nasce preconceituosa. Ela aprende a partir de informações que recebe. Se esses dados contiverem vieses ou discriminações, as respostas também poderão ser injustas ou discriminatórias. Por isso que o projeto estabelece a proibição da discriminação algorítmica e determina que as empresas adotem medidas para identificar e reduzir esses vieses.
17: O descumprimento das regras sujeitará as empresas à advertência com prazo para correção, multa de 1 a 5% do faturamento e suspensão temporária do uso de sistemas de IA. O texto também autoriza o uso de IA certificada pelo Executivo para revalidar receitas médicas de medicamentos de uso contínuo, conforme regulamentação a ser definida. A proposta, que busca proteger os consumidores em relação ao uso da inteligência artificial, será analisada pelas Comissões de Defesa do Consumidor e de Constituição e Justiça. Da Rádio Câmara de Brasília, Silvia Minhato.
10: Trabalho.
2: Glauber Braga, do PSOL do Rio de Janeiro, defende a proposta que reduz a jornada de trabalho e acaba com a escala 6x1 sem redução salarial. De acordo com o deputado, a medida garante mais dignidade e tempo de descanso para os trabalhadores.
19: O trabalhador brasileiro tem o direito de ter mais um dia à sua disposição para ter vida além do trabalho, para cuidar da sua saúde mental, para ter mais tempo com a sua família, para ampliar a sua formação sobre os mais variados temas, para fazer aquilo que ele queira fazer. Eles vão ficar mais dispostos, com uma maior capacidade de trabalhar, já que eles não estão sendo explorados à exaustão, como é o regramento que a gente tem nos dias de hoje.
1: Glauber Braga argumenta que experiências internacionais já demonstram que a produtividade das empresas não diminui com a redução da jornada. Ele cita ainda que pesquisas de opinião mostram que a grande maioria dos brasileiros apoia o fim da escala 6x1.
2: Termina agora o Jornal Câmara dos Deputados, produzido pela Rádio Câmara, com trabalhos técnicos de Wellington Teles e apresentação de Val Monteiro e Luciana Vieira. Uma boa noite para você.
1: A Voz do Brasil volta na segunda-feira. Boa noite e bom fim de semana.
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2: 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Estamos de volta, sextou. Estou direitinho aqui na número 1, tudo bem? Alex Bono na área. Até as 11, eu tô te fazendo companhia.
1: Eita, nós!
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2: Bora! Maratona sexta-feira com música boa, a gente merece, vai.

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0: básico aí, né? Eita, nem fala em fogo, meu filho. Sangue de Jesus tem poder, o bicho pega. Ai, meu Deus do céu, sextou, sextou. Cadê? Isso é hora, Manuzinha.
1: Mano, eu tava aqui esperando, mas você já voltou pra rádio?
0: Tamo aqui, tamo aqui. Isso são horas da sexta-feira. Obrigado pela companhia, Manuzinha, galera de Laranja da Terra. Ó, intervalo chegando, tá na hora de pedir música. Vocês estão agitados hoje? Então, então pede aquela, aquela que eu vou tocar.
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3: E aí, já gravou o seu pedido?
6: Agora isso ficou interessante. 27 99986 1050. Qual é a tua vibe? É uma vibe mais romântica na sexta?
3: Passada,
6: pode
3: chocada.
6: Acontecer, pode acontecer. Ou é uma vibe mais agitada? Estou muito curioso. Me manda o seu áudio aí. 27 99986 1050. Vou começar com o Marcelinho, manda aí.
7: Boa noite, Alex.
6: Fala boa noite, Marcelinho.
7: Canção para Fio, Eterno Amor, Marcelo.
6: Romântico na sexta, Marcelo. Tá bom, curte aí.

0: Boa Samba Crew, Eterno Amor, vibe romântica. Tem a turma agitada aqui. Tem um Patrick Solícito, é isso? Aí, ó. Lá de Cariacica, o cara quer agitar. Ele pensou uma música de 1996. Vamos atender ele. É tímido, mandou aqui só áudio, pediu. Caramba, quanto tempo que eu não vi essa música, hein? Ressuscitou. Fire Up. Fire Up, literalmente. É, bota fogo, né? Vambora.
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0: E aí, você lembra dessa?

Aqui na Litoral, 10h54, eu tô indo nessa Alex Bono aqui contigo, amanhã tô de volta, cedinho tamo numa ação e depois tamo no estúdio aqui, às uma hora é ótimo, né? Uma da tarde, obrigado aí Vanusa, beijo pra você, já mandou mensagem, tem a turma aqui que vai participando do Deu Tempo, Samara Marques. Samara, você mandou os 45 premiados aqui no Fala Aí, no WhatsApp, é no litoralfm.com.br, lá que você faz o cadastro, tá? Boa sorte pra você. Também aqui Luiz Corujão, Marcelo, Joel, a turma sempre curtindo aqui a Litoral. Bem, boa sexta-feira, vamos sextar direitinho? Agora eu vou sextar bebendo um cadinho. Pra que dormir, né, criancinhas? Pelo amor de Deus. Segue lá no Alex Bono com 200 que a gente vai se vendo. Beijo!

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3: 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Pedi autorização, era pra cantar essa música.

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0: Pode deixar que eu não vou exagerar, não.
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0: Senhoras e senhores, essa é! E eu amo vocês, Sorriso Maroto.
1: Te amo, meu irmão.
0: Vamos tirar essa onda junto?
1: Bora.
0: Eu sei que vocês amam essa aqui.

0: Carmen Mol. Te amo. Tiaguinho!
1: Tatizinha. Sorriso!

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3: Então você gosta de rua, né? Tá bom.

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0: Gilmar!
1: Você é foda, meu amigo!
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3: Aí, meu compadre, vou falar pra ela agora. 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

Aí, mulheres, aponta pra aquela sua amiga que só vai até o chão quando tá comendo água. Aponta pra ela. Toda mulher tem uma amiga assim. Olha aqui, ó. 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

0: Alexandre Pires.
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1: Vamos assim, ó. Vamos junto com a gente, hein?

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0: pra você.
1: Obrigado, gente. Alezar Rodolfo.

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Bom dia! Bom dia, gente linda! 7:05, hoje, 8/8/2026. 8 de agosto, sabadão, finalzinho de semana, chegou com tudo, graças a Deus. Você estava aguardando sábado, né, pra descansar. Sábado com S de saúde, de sossego, né? De sorriso bobo. Que bom, espero que você esteja bem para curtir a nossa festa, fazendo vários nada ou trabalhando, porque hoje só os fortes trabalham, só os bravos. Vambora, um filho teu não foge à luta. E aqui estamos até meio-dia, GG Gomes, te faz companhia com muita música, com muita alegria. A gente trabalha com bom humor, porque sabemos que você está aí do outro lado curtindo e vai interagir, vai participar, vai concorrer. Lembrando que às 9 horas tem você no comando, a nossa festa é recheada de música boa e a sua participação, é claro, não pode faltar. Que seu sábado seja lindo, que seu final de semana seja inesquecível. Fique com a família, tome água que passarinho bebe. Já tomou um cafezinho? Então pega aí o seu cafezinho e vem, porque a nossa festa já começou por aqui. Luan Santana abrindo a sequência. 76, bom dia!

0: Ana Castela. 7:25. Bom dia, preguicinha. E aí, gente linda? Sabadou, hein? Sábado com S de saúde, de sorriso bobo, sem dinheiro. Ah, não, para de mentira. O cacau caiu na conta. Eu, hein? Sábado com S de saudade, de sossego, de sonequinha, sentir gratidão. Sábado de muita coisa boa pra você, tá? Sábado de muita saúde, muito sorriso, de muita alegria em família, é final de semana, vai passear, vai no shopping, vai almoçar na casa da sogra. É, isso aí, sábado é dia também do oi sumido, faz parte, né, do final de semana. São 7:26, toma seu cafezinho de boa, curtindo a nossa festa. Só tem algo pra te dizer, a programação tá gostosa demais. Pega aí, pegou? Tá gostosa demais, entendeu? Os entendedores entenderão. A programação tá recheada de promoções. Muita gente linda participando, eu tenho certeza que também vai interagir, vai concorrer. Daqui a pouquinho eu vou passar pra você as promoções. Fique ligado com a gente. GG Gomes até o meio-dia, aguardando também a sua participação, porque hoje tem Você no Comando. Adoro a sua participação no Você no Comando. Manda pra cá o seu pedido musical. GG, hoje no comando, eu quero ouvir quem que você quer ouvir pra gente estar inserindo aqui na grade musical. Tô aguardando, hein? O seu áudio tem que ser gravado. Grave e manda pra cá. Enquanto isso, Gustavo Lindo.
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0: 7h40, Henrique e Juliano, pra que juízo? E aí? Só arrancou aquele, né? Do juízo lá atrás. Ah, vou tirar. Vou extrair o dente do juízo. Tá bem, né? 7h40, bom dia pra você. Vascaíno que tem juízo vai participar dessa promoção. 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Pra você concorrer e faturar. Aguardando a sua participação no nosso WhatsApp. Participe, vem interagir com a gente, manda pra cá o seu pedido musical. Hoje tem você no comando a partir das 9 horas. Então grava o seu pedido musical, GG. Hoje no comando, eu quero ouvir quem que você quer ouvir.
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2: É, tem coisas que a gente promete, mas não cumpre, né, gente?

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1: Diego e Vitor Hugo, beijei a cura. Hoje, sábado, é dia de beijar a cura. Qual o nome da sua cura, meu Deus?
2: Bom dia!
1: 8h20, um abraço pro meu amigo, seu Sidney, representando Vargem Alta, Madeireira Dona, sucesso pra vocês lá. Todos os dias, seu Sidney sintonizado com a gente. Manel, sabe quem tá aqui? Romário. Romário tá aqui, seu Sidney. Romário só quer ficar de boa fazendo vários nada, né, Romário? Um abraço, meu querido. Bom final de semana pra vocês. Loilsa, bom dia, Loilsa. Vera da Tijuca, aquele abraço apertado. Manda alô pra todos nós, pra minha mãe que está fazendo mais um ano de vida hoje. Parabéns, mãe. Saúde. Muita saúde, a gente precisa de saúde. O resto a gente corre atrás. Saúde, felicidades. Papai do céu abençoe e proteja. Vê se eu aguento com isso. Acho que é Alejandro. Vê se eu aguento com isso. Cadê?
3: Bom dia, gatona.
1: Ah. Cadê? Volta aí.
3: Bom dia, gatona.
1: Não, direitinho, fala devagar.
3: Bom dia, gatona.
1: Ai, que gracinha. É Alejandro, não é, Roberta? Um beijo, seu gatinho. Valente, bom dia, Valente. Dudu, cadê você,
4: fala,
1: Dudu?
4: Gigi. Bom dia, um abraço, minha querida.
1: Bom dia.
4: Sabadô, bora pra cima, que é produção. Você tá doido. GG, mandar um alôzinho pra galera aí, ó. Nossa comunidade, Monte Verde. Só no Sente, mandou um alôzinho pra minha mãe Neuza. E a galera toda estiver ouvindo a nossa região, Só no Sente, Monte Verde, Cantagalo, aí, GG.
1: Beleza.
4: Que é aqui na litoral. Bom, GG, nós estamos mais que legal.
1: É nóis, Dudu.
4: Você tá doido.
1: Bom final de semana, meu amigo. Chaminé passou por aqui. Chaminé, cadê um áudio? Nem um áudio, Chaminé. Mandou uma mensagem aqui. Obrigada, tá? Anderson do Bairro Amarelo, Anderson Beth. Falei certo? Falei, Beth. Que isso, hein? Gabriel Leal, um abraço pra você. Ele é do Bairro Aeroporto, gordo do churrasquinho.
2: Bom dia!
1: Tamo junto.
2: Bom dia!
1: É Marcele Brito, bom dia. Luan Campos, Luan e Julian de Brejo dos Patos. Tantos parabéns pra Maria de Campos, aniversário dela. Parabéns, Maria! Maria de Campos, muitos anos de vida, saúde. Mais alguém fazendo aniversário hoje? Compartilha com a gente a sua felicidade. Cadê minha amiga, Dona Luzia?
5: Bom dia, GG.
1: Bom
5: tá
1: dia.
5: Tudo bem com você?
1: Graças a Deus,
5: salve,
1: e a senhora?
5: Salve, abençoada pra você, pra todos nós. GG, quero mandar um feliz dos pais pro meu pai, João Veríssimo.
1: Manda.
5: Meu herói, meu guerreiro, né?
1: Isso.
5: Pra todos os pais da litoral, pra todos os pais do mundo inteiro. Mandou um alô pro Márcio, pro Emerson, pro Thierry, pro Pedro. Pra todos os aniversariantes do dia, todos ouvindo a litoral. Tô na litoral, tô legal. Beijo, GG.
1: Beijo, minha linda. Bom final de semana. Obrigado pelo carinho. Tá participando da promoção? Hein, Vascaíno? Vascaíno? 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A festa. 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Donizete e Carlos Germano. 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Pensa numa festa top pro vascaíno, vocês merecem, né? Bom dia pra vocês e bora concorrer com o nome completo, seu bairro, a palavra-chave, 2 anos da Barreira Caxu Vasco. Sandra, bom dia pra você, minha amiga Sandra.
2: Bom dia.
1: Roberto já tomou café?
2: Bom dia.
1: Esse café de Roberto parece estar diferenciado, hein? Que água é essa aí, Roberto? Água que passarinho não bebe? Mas já! Com moderação, hein? 8h24, bom dia.

0: É Belo na Litoral, direito de te amar. 8:39, sabadão diferenciado, né? Só musgão, só música boa, pra você curtir em casa, pra você curtir aí, ó, fazendo aquela caminhada bacana. Beira-mar, tá no litoral, coisa linda, né? Batalhou a semana toda, merece um descanso, lógico. É isso aí. Tá fazendo um cardio, uma pedalada, curtindo a nossa festa. Continue sintonizado. Além de muita música boa, daqui a pouquinho, às 9 horas, tem você no comando. Tá faltando a sua participação no Você no Comando, tá? Somente a sua. Só a sua participação pra gente fechar a nossa grade musical aqui no Você no Comando. E tá ficando bonito demais. Esse povo tá apaixonado, parece. É. Resultado de promoção daqui a pouquinho também, a sua participação no nosso WhatsApp. Leandro, bom dia.
1: Bom dia, GG. Tudo bem? Queria mandar um feliz aniversário à minha enteada, Tiziano, fazendo 14 anos, entendeu? Teve café na cama, romântico.
0: Ai, que chique.
1: E daqui a pouco nós estamos subindo pra Pedra Azul, hein?
0: Adoro.
1: Te amo, feliz aniversário. Deus te abençoe. Falou, GG. Tá litoral, tô legal.
0: Tem que comemorar mesmo, com estilo, né? Do jeitinho que a gente gosta, né? Que maravilha. Leva a litoral com você, tá? A gente adora carona. Bom final de semana. Parabéns, Rico!
2: Bom dia, GG!
0: Bom dia!
2: Renato Rico aqui.
0: E aí, meu querido?
2: Tô ouvindo já desde cedo vocês aqui, hein?
0: Ai, que bom!
2: Hoje o dia vai ser grande.
0: Né? Promete!
2: Será que de tarde vai dar pra tomar umazinha?
0: Será?
2: Bom final de semana pra vocês aí. Beijão, GG, e na litoral tô legal.
0: Ó, oh, com moderação, hein? Um abraço, Rico. Bom final de semana. Geo, bom dia.
3: Bom dia, GG.
0: Bom dia.
3: Bom dia pra toda minha família, minha esposa Fabiana, meu filho Bruno, Cunha lá da Emil, minha filha Isabela, minha amiga Verinha do Pula Pula, meu amigo Antônio de Segurança, já todos meus amigos da Pelada do Cruzeiro Itaoca. Na litoral, eu tô legal, minha amiga. Um ótimo sábado a todos.
0: Valeu, meu amigo. Obrigada também pela participação. Um final de semana incrível também pra você. Bom dia, GG. Bom dia, Léo. Luísa também já foi. Dudu. Seu Toninho.
4: Olá, GG Gomes.
0: Mandou um podcast.
4: Também do bairro BNH, Toninho Segurança, mandando alô. Te desejando um sabadão maravilhoso
0: vai.
4: Pra nós.
0: Manda.
4: E divertindo a gente aí na litoral, nessas músicas. Mandando alô pra Praxele Amor da Minha Vida. Caverinho do Pula Pula, Chibinha, Gil, Marcos Bob, Nando Júnior, Moacir Pintor, Arildo Fondilena, Duda Mel, Zé Paulo Obina, em Aracuí. Para Daniel, lá em Marataís. Para Coleiro Tituil. Para Vaguinho do Churrasquim. Para Leomar Pai. Para Gigante, para Peixim, lá em Cantagalo, para a Turma de Una, Munisfeira, Cachoeira Alta, São Vicente, Bruto, Tijuca, Lambari, Urupi, Marapé. E um alô especial para Carlão, na piscina do Carlão lá na Gruta.
0: Ei, Merchan!
4: Naquele pastel de bacalhau com palmito. E na litoral, foi muito legal nesse sabadão, hein?
0: Seu Toninho, bom final de semana para todo mundo. Vem curtir, vem se divertir, né? Obrigada pela participação, estou aguardando a sua mensagem, o seu bom dia, seu parabéns, seu beijo, seu abraço, seu carinho para quem você quiser. Vamos faturar, é rapidinho, 3 minutinhos já volto.
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0: Thiago Soares, amante! 8 horas e 57 minutos. Aqui já tá na hora, né? Do nosso Você no Comando. Já tá na hora. Tem sábado que o nosso Você no Comando tá assim, só um pagodinho. Bom, né? Tem sábado que tá aquela turma eclética aqui, ó. Mandando pra cá os pedidos musicais. Mas tem sábado como hoje que o povo tá apaixonado. Será, meu Deus? Ai, eu adoro. Adoro a sua participação, o seu pedido musical, você interagindo. É bom demais. Adorei. Já vou lançar aqui o seu pedido musical. Deixa eu mandar um beijo pra Cláudia. Cláudia, sua linda, mandando um alô aqui pro Guilherme Perim, pros netinhos Pietro e Giovana. Bom final de semana pra vocês, eles estão lindos, né? Dá um cheirinho neles, tá bom, minha amiga? Um beijo pra você. Manda um parabéns especial pra minha filha do coração, a Milena, e a minha nora, que eu amo muito. Cláudia Honor, dê um abraço apertado nela, tá? Bom final de semana. Tudo de bom. Tem montão. Marcele tá por aqui. Ótimo sábado pra vocês. Obrigada. Foi quem que mandou? João Paulo? Ei, João Paulo, um abraço. Aurim, que já foi nas compras, né? Foi no mercado fazer a feira, comprou picanha, comprou queijo. Ei, coisa boa, né? A pessoa quando é herdeira é diferenciada. Um abraço, família. Obrigada aí pelo carinho também da audiência, levando a gente no som do carro. Kate, um abraço. Rosemary, bom dia, sua lindona. Vamos faturar, então, trazendo você no comando. Misturinha boa, misturinha apaixonada.
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2: E aí, já gravou o seu pedido?
3: E na Litoral, Tomás, que legal. Final 70-79. A gente não faz, não atende aqui, porque é no computador. Você tá ligando, né? A gente não tem como te retornar, tá bom? Final 70-79. Sistema é no computador, tá bom? Pode mandar mensagem, meu amigo. Você que tá ligando aí, pode mandar mensagem. 70-79. Vamos agora? Bora? É você no comando a partir de agora? O seu pedido é uma ordem. Vamos ver quem tá aqui com a gente? Olá, bom dia.
4: Bom dia, Gigi. Bom dia, ouvinte. Já que você me permitiu estar no comando, Jocilene Pereira no comando, gostaria de ouvir Vitor e Léo na Linha do Tempo.
3: Uau.
4: Essa letra maravilhosa, né? Tudo de bom. Super abraço a todos os ouvintes que estão ligados na Litoral.
3: Obrigada, amiga. Você está apaixonada. Um beijo para você.

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2: Bom dia, GG, tudo bom?
1: Bom dia.
2: Aqui é o João Marcos Açougueiro do Frigolino.
1: Ei, João.
2: É, já que eu tô no comando, troca aquela do Gustavo Mioto aí, contramão pra mim, fazendo
1: Boa.
2: Favor.
1: Uhum.
2: Quero oferecer ela pra minha esposa, Ana Beatriz, falar que eu amo muito ela. Show, GG. Pega subindo e descendo contramão. Hoje é muito forte.
1: Tamo junto, meu amigo. A Bia mandou beijo pra você, tá? Beijo pra sua filha também.

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2: Bom dia, Gigi Gomes. Bom dia, Rádio Litoral. Jefferson aqui de Castelo. Bom, final de semana chegou. E eu no comando, quero ouvir, ainda bem, a versão do Xande de Pilares. Toca pra nós aí, Gigi.
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3: Essa é uma homenagem à minha diva, à minha amiga. Pedi autorização, era pra cantar essa música.

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1: Ai, meu Deus! Marcos, bom dia! Você no comando!
2: Já que eu tô no comando também aqui na litoral, eu queria ouvir hoje Iahu. Quando faz amor.
1: Nossa!
2: E olha no espelho.
1: Que isso, hein?
2: Essa música é foda. Bota lá, menina.
1: É pra mexer com sentimentos. Aí, ó. Você pediu o Litoral Talk.

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1: 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Oh, é de arrastar a gaia no asfalto, hein? Pelo amor de Deus. 9:18, olá, bom dia.
2: Bom dia, GG. Voltei com tudo agora. Toca Simone Mendes aí pra mim, por favor.
1: Simone Mendes.
2: Beijo pra você.
1: Saudade proibida. Ei, André!

0: fechando o nosso Você no Comando com saudade proibida. Além de ser proibida, a gente tá sentindo saudade. Ai, dá ruim. Ai, que lindo, né? Eu não falei com você? Esse povo tá apaixonado. A misturinha boa, né? Teve um pagodinho, ainda bem. Ah, deu uma misturinha boa. Arrastamos a Gaia no asfalto, com aquela música do Yahoo. Nossa! Mentira de amor, né? Música bonita, né? Mas aqui, obrigada a todos que participaram. Chegaram muitos pedidos musicais. Cadê seus Pontes? Seu Pontes mandou uma mensagem pedindo, mas depois que já começou... Cadê seu Pontes? Olá, bom dia.
1: Eu moro na Barra do Itapemirim.
0: Olha.
1: Meu nome é Gilber.
0: Seu Wilber. Wilber Pontes.
1: Bota aquela música pra mim. Eu tô mal, acho... ouvinte da sua rádio.
0: Que bom, obrigada.
1: Então, por favor, volta aí Oswaldo Montenegro, Lista. São todos os nossos amigos, principalmente você.
0: Ai, coisa linda, ô, seu Wilber. Obrigada pela participação, obrigada pelo carinho. O seu pedido tá salvo aqui, tá? Só mandou logo assim, depois das 9 aí a nossa grade musical já estava fechada. Mas o pedido tá salvo. Obrigada, bom final de semana pro senhor. Tudo de bom. Manda um abraço pro meu pai, se puder. É Larissa. Qual o nome do seu pai, Larissa? Um beijo pra você e um beijo pro seu pai. Regina Pontes, bom dia. A Ana Beatriz, que mandou um alôzaço, né, pro mozão dela, João Marcos, que participou, um beijo também pra irmã Heloísa, bom final de semana, e assim nós vamos que vamos, né? Até o meio-dia, e daqui a pouquinho às 10 horas, uma hora de música direto, vamos faturar? Lembrando que já estou trazendo resultado de promoção. Ai, mais uma promoção top demais, fica aí pra você concorrer.
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0: do forró. Não, não, eu não quero levar nada a sério. Eu quero um romance desapegado. É, compromisso no canal, né? Andar no shopping de mãos dadas, você não quer não, né?
1: Bom dia!
0: 9h35, bom dia!
1: Bom dia!
0: Vambora, resultado de promoção? Minha amiga Silvinha, sua linda, um beijo pra você, bom final de semana. Tá aí curtindo a nossa programação. Um abraço forte pra você, bem apertado, demorado, tá bom? Tudo de bom. Seu Rosildo, bom dia!
2: Bom dia, aqui é Rosinho, bairro Santo Antônio. Passando o sábado para te desejar um feliz sábado.
0: É
2: bom trabalho para você e os seus amigos aí da rádio, para todos os ouvintes.
0: Obrigada.
2: Para Matias, lá em Maraguá, no Pantal. Felipe Caetano, Gabriel Caetano, um alô especial para todo mundo que está ouvindo a rádio Litoral. Que lá Litoral. Eu tô legal.
0: Um abraço, seu Rosildo. Bom final de semana. Obrigada também pela participação. Top demais, né? 9h36, produção. E aí? Quem faturou um par de ingressos para curtir sábado que vem, dia 15 de agosto, no Jaraguá, aqui em Cachoeiro, a festa. 2 anos da Barreira Cacho Vasco. É do bairro Paraíso. É do bairro Paraíso, final do telefone 7177. Ramon Miranda, Ramon!
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0: Parabéns, Ramon Vascaíno! Um abraço forte pra você! Obrigada pela participação! Começou bem seu final de semana, né, Ramon? Beijo no coração de todo mundo que participou para esta promoção. Ah, GG, eu não ganhei, mas que tal você faturar essa a partir de agora? Presta atenção, essa aqui é top também. 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

0: leva aqui.
1: Cadê o de Fortaleza?
0: Aproveita que eu tô brincando. Isso é drama, hein? O golpe tá aí. Bom dia! Ó, já tá na hora da gente curtir, né? O nosso 60 minutos de música, trazer resultado de promoção. Não tá sabendo? Acordou agora, né? Ah, que bom! Tá aí, descansar mesmo. 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Dá uma segurada, vamos voltar com uma hora de música direto. Mas agora, deixa eu chamar os nossos meninos, porque eles estão ostentando hoje lá em Venda Nova do Imigrante, na terra da polenta, porque tem parada legal no Open. Eu quero saber de tudo com eles, Bruno Sader, Márcio Simonato. Bom dia, meninos!
2: Muito bom dia, GG Gomes! Prazer em falar com você, bom dia pra você, ouvinte também. Muito obrigado pela sua companhia, manhã de sabadão. E a parada legal da Rádio Litoral estacionou, sabe aonde, GG?
0: Onde?
2: Aqui no Open Atacado e Varejo de Venda Nova do Imigrante. É isso mesmo, Venda Nova foi presenteada com o Open Atacado e Varejo. Não estou sozinho, Márcio Simonato está aqui comigo. Márcio, Open Atacado e Varejo aqui de Venda Nova, uma nova loja linda para todo mundo aqui. Bom dia.
3: Bom dia, Bruno Sário. Bom dia, GG. Novamente,
0: dia.
3: Bom dia para você, ouvinte. Estamos em Venda Nova do Imigrante, terra da polenta, capital nacional do agroturismo. E o Open chegou à Venda Nova do Imigrante. Então você de Venda Nova, você de toda a região de Venda Nova, se não conhece ainda, está convidado a vir conhecer o Open Atacado Varejo. 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
2: É isso, GG Gomes. Daqui a pouquinho a gente volta para te falar melhor aqui do Open Atacado e Varejo de Venda Nova do Imigrante. Porque na Litoral...
3: eu tô legal.
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5: E na Litoral, Tomás, que legal, já metadinha da manhã de sabadão. E aí, como é que você tá? Curtindo bastante seu sábado? Trabalhando, graças a Deus, né? Tá em casa, de boa, fazendo vários nada, tá na estrada, tá indo pro litoral, pras montanhas, e leve a Litoral com você, porque a partir de agora é uma hora de música direto, né, Alisson? Alisson adora curtir a nossa programação, beijo pra você, obrigado pelo carinho da sua audiência, até meio-dia, GG Gomes por aqui, e agora, 60 minutos de música, com essa promoção legal com a Veloz Farol de Ouro, tem um capacete te esperando. Vai, participe, boa sorte pra você, bom dia!
6: Alô,
5: Tiaguinho!

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0: e Vinícius, parece castigo. E na Litoral Tomás, que legal, você curtindo uma hora de música direto. É o nosso 60 minutos de música sem break comercial. Uma manhã maravilhosa de sabadão, que delícia, né? E aí, tá fazendo o quê? Aonde? Com quem? Me conta, pra onde nós vamos? Você vai levar a Litoral pra onde? Conta pra gente. Deixa eu mandar um abraço pro Gabriel. Gabriel, meu anjo, um beijo pra você. Dona Terezinha, lá de Venda Nova, curtindo a nossa programação. Ó, um beijo, bom final de semana pra vocês. Obrigado pelo carinho da audiência. Tamo junto. Ana Tereza, há quanto tempo, Ana? Você tá bem, minha amiga?
1: Obrigada, Gegelin.
0: Cadê?
1: Bom dia, Gegê. Quanto tempo que nós
0: quanto
1: nos
0: tempo?
1: Falamos.
0: E aí?
1: É porque agora eu moro ali no trevo de Alfredo Chaves, Gegê. Ah. Lá o sinal não chega pra mim.
0: É.
1: Mas a gente tá sempre conectado quando que sai. Quando a gente sempre tenta ouvir a Litoral.
0: Que
1: hoje
0: bom.
1: Nós estamos indo pra Castelo.
0: Aham.
1: Então, eu tô te ouvindo, GG.
0: Obrigada.
1: Manda aquele abração pra nós, querida. Pra mim, com o André e com o Haroldo. Beijão, GG. Fica com Deus.
0: Beijo. Bom final de semana. Não some, não. Tudo de bom. Família bonita, né? Samuel, Samuca.
2: Bom dia, família Litoral. Aqui é Samuel. Quero pedir um alô pro meu amigo Emerson, que tá trabalhando comigo na entrega.
0: Isso aí, Emerson.
2: E um abraço especial para vocês.
0: Obrigada.
2: Ótimo dia para todos nós.
0: Feliz sábado, meu amigo. Bom trabalho.
3: Bom dia, GG. Tá falando com o Romildo.
0: Oi, seu Romildo.
3: Amigo do Padeiro Valença. GG, manda um alôzão especial aqui para nós. Hoje só trabalho só os fortes.
0: Hoje só os bravos.
3: Só os fortes sobrevivem hoje. GG, e esse calor? Tá merecendo a piscina, hein?
0: Não tá? Praia, partiu praia, litoral. Beijo pra você. Conhece Daridinho? Daridinho, filho, não desliga não. Né, Daridinho? Valente, beijo. Minha amiga Geralda, cadê ela?
4: Bom dia, GG. Passando pra desejar um sábado abençoado pra você e pra todos os ouvintes da Litoral.
0: Isso.

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1: Maicon, um abraço pra você. Obrigado pela participação. Bom final de semana. Calma, calma. As promoções não param por aqui. Olha essa daqui. Essa aqui não vão fechar com chave de ouro, hein? Essa aqui, falando nisso, cadê a mensagem pro Dia dos Pais? Você nem mandou um beijo pro seu pai? Você nem mandou um alozaço pro seu pai? Tô aguardando. Vai, capricha aí na mensagem de voz. E manda aí beijo pro papai, aquela pessoa que você admira, o seu vô, o seu tio, o padrasto. Vai, fica à vontade. Comemorar o Dia dos Pais. E pra comemorar... Ai, o Dia dos Pais, que tal essa promoção gostosa? Ai, meu Deus. Essa promoção tá demais, hein? Arrasou. Promoção com atropelado bombadão. Isso. Segura o celular aí pra você participar. Já aproveita e manda mensagem pra família. Espalha, gente. Boa fofoca. Vai, ó, essa promoção gostosa. 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Bom dia! É o que que é isso? Atropelado bombadão! Ei, bombou na promoção. Para tudo. É pra você beber com moderação, tá? Mas pensa num almoço gostoso. Ah, não, aqui, o almoço tá completo, minha filha. Não, o mozão não vai pra cozinha, não. Tá completo. É, manda pra cá, então. 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Vamos climatizar esse negócio. 10h49. Bora, Ferrugem!

0: Tem ou não tem? Cabaré essa noite. Eu sei que tem uma promoção gostosa aqui. Você tá doido. É de salivar só em falar, né? Seu pai merece. A família merece. Tem mãe que faz papel de pai, hein? Merece também. Desse jeito. Daqui a pouquinho eu volto já com promoção. Resultado, aliás. Um resultado de promoção. Daqui a pouquinho. São 10 horas e 59 minutos. Tá na hora da gente faturar. Mas muitas participações. Mas muitas participações. Beijo pra todo mundo, tá? Obrigada pelo carinho da audiência e as participações também. Vocês fazem toda a diferença. Deixa eu voltar pra lá. Vamos voltar para a parada legal que está acontecendo na Terra da Polenta em Venda Nova do Imigrante, no Open. Vamos voltar a falar com o Bruno Sader, Márcio Simonato. Bom dia mais uma vez, meninos.
1: Fala comigo, GG Gomes! 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

0: 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Já que tá gostoso, deixa. Deixa sintonizado na melhor. São 11 horas e 22 minutos. Gente, a equipe da Cachuvasco, Barreira Cachuvasco, estão, no centro, distribuindo brindes? Para, quero saber de tudo. Não, nossos vascaínos, fica como? Bora buscar os brindes. Porque você sabe, né, dia 15, sábado que vem, tem a festa, 2 anos da Barreira Cachuvasco. Cadê meu amigo Ramon, que vai contar tudo pra gente? Vocês estão aonde? Tá distribuindo brindes? Conta tudo, Ramon. Bom dia, meu amigo.
1: É isso mesmo, GG, bom dia para você, bom dia para o melhor ouvinte do mundo, ouvindo a Litoral, aqui é Ramon Silveira e toda a equipe da Barreira Cachuvasco está no centro da cidade, fazendo entrega de brindes. Olha, ali na Bernardo Horta, bem pertinho de você, então não perca tempo, passe por ali, pegue o seu brinde para este evento que vai ser sucesso no próximo sabadão, dia 15, GG. E lembre sempre, hein? Na Litoral, eu tô legal. Bom
0: Valeu.
1: Fim de semana, gente.
0: Um abraço, Ramon. Obrigada. Guarda o meu brinde aí. Beijo pra você, meu querido. Sucesso. Tamo junto. Olha, beijo pra todo mundo que está participando, tá? Boa sorte pra todo mundo. Coloca meu nome. Meu nome tá aí. Calma. Tá o nome de todo mundo. Eu só desejo boa sorte, tá? Beijo pra todo mundo, que a gente não dá conta aqui. Nosso WhatsApp não para nem pra gente escrever. É blim, blim, blim, blim. Mas beijo pra todo mundo, boa sorte pra todo mundo. Muito obrigada aí pela companhia, pelo Radinho Ligado na Melhor. Seu Hélio, bom dia.
2: Bom dia, GG. Quero mandar um alô pra Rua do Meio, do Manda. 140, de lá pra cá, daqui pra lá, pra Hélio, Carla, João Vitor, Vitória e a galera que tá aqui. Pra todo mundo da rádio. E pra galera lá do UP, lá que tá lá da Litoral. E pra vocês da rádio. E tô indo atropelado bombadão.
0: Isso aí.
2: Com a Litoral, tô muito mais legal.
0: Valeu, seu Hélio. Boa sorte também. Obrigada pela participação. Agora nós vamos voltar pra lá, né? Pra terra da polenta, em Venda Nova no Imigrante. Mais uma vez falar com nossos meninos, Bruno Sade, Márcio Simonato. Cadê você, hein? Fala comigo.
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0: protegendo, velho. Que eu vou tá aqui te esperando, com champanhe na mão, comemorando.
1: Grupo Menos é Mais, champanhe. Ó, já tô indo buscar o resultado de promoção. Vou falar seu nome. Cadê João Vitor? Que isso, João Vitor? Tem um showzão hoje, hein?
2: Bom dia, GG.
1: Bom dia.
2: Ferreira na voz aqui, do Vitiquara. É, o trânsito tá gostoso, tá? Mas mais gostoso ainda, GG, é quem vai curtir um belo hoje
1: que
2: na
1: isso?
2: Cortesia da Litoral. Uhul! É nóis mesmo. E ó, pra ficar no pique, toca uma do Belo aí, GG, pra nós. Na Litoral eu tô legal.
1: Ó, valeu? Capricha na foto, hein? Tira uma foto bem bonita. Marca lá, arroba Litoral FM Sul, pra gente repostar, beleza? Um abraço, João Vitor. Final de semana maravilhoso pra você. Mais muitas participações por aqui. Olá, bom dia. Cadê?
3: Olá, Rádio Litoral. Aqui é o Ralfinho, o São,
1: e aí?
3: Do Bandeira.
1: Beleza.
3: Queria mandar um alô pro meu amigo Sapão do Bela Vista, João Peludo, Lucas LP, Orelha de Pastel de Camarão, Tiago Macaco e Matheus Cara de Macaco, a galera da resenha de segunda-feira no restaurante do Sapo, lá no Bela Vista.
1: Belê.
3: Na Litoral eu tô mais que legal.
1: Tamo junto. Ok, um abraço. Shirley, bom final de semana, Shirley. Beijo, gatão. Desde o mês passado que eu não te vejo, hein, Shirley?
4: Bom dia, Litoral.
1: Se cuida, gatinha. Tamo junto. Cadê ela que tá desesperada aqui pra soltar o áudio dela, gente? Qual é o nome dela? Não falou? É Ana Paula? É Ana Paula. Ana Paula Oliveira. Calma, Ana Paula. Fala
5: bom
1: comigo.
5: Bom dia, povo da Rádio Litoral.
1: E aí?
5: Que Deus abençoe vocês. Que vocês tenham um dia excelente e abençoado em nome de Jesus.
1: Amém.
5: Não quero ir pro fogão fazer comida pro mozão.
1: Né?
5: Então, tô firme e forte aqui, confiante que eu vou levar essa emoção.
1: Isso aí.
5: Esse atropelado, bombadão.
1: Arrasou.
5: Nossa, que top, luxo. Espero que a sorte venha pro meu lado. Porque eu quero presentear muito o meu amor, porque
1: tá
5: ele merece, tá?
1: Tá errado não,
5: beijo
1: tá
5: no
1: certo.
5: Coração de cada um e que Deus abençoe todos.
1: Um abraço, lindona, boa sorte. Tem umas 5 mil pessoas, mais ou menos? Ah, uma faixa, né? Boa sorte pra você, obrigado pela participação, bom final de semana. Beijo pra todo mundo, eu não dou conta, mas ó, obrigada mesmo pelo carinho, vocês estão todos participando aqui. Um abraço forte. Nós vamos faturar? 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

0: Simone Salles, Bananeira. É maravilha.
1: Da bagaceira.
0: Da Bananeira.
1: Da Bananeira. Só quer sentadeira.
0: Gente linda, finalizando a nossa participação. E agora, produção? Já agradecendo aqui o carinho de todos os nossos ouvintes, participações, obrigada. Beijo, Bruno. Bom final de semana. Obrigada pela sintonia. Eu volto, se Deus assim permitir, segunda-feira a partir das 7 da manhã. Mas agora, quem faturou esse kit almoço, né? Kit almoço, Dia dos Pais. Nossa, que nervoso, né? Mas quem faturou o final do telefone?
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0: 1188 Central Park. Camila Monteiro de Araújo. Camila!
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0: Feliz Dia dos Pais. Parabéns, Camila. Um beijo no seu coração. Obrigada a todos que concorreram. Parabéns a todos os papais, as mamães também que fazem papel de pai. Deus abençoe vocês. Que seja um domingo maravilhoso. Divirtam-se. Beijo, te cuida. Se beber, não dirija, beba com moderação. Valeu. Tchau, até segunda. Beijo, fui.

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pra geral que o Bruninho tá na litoral no seu horário de almoço, meio-dia e quatro. Boa tarde, gente! Tô aí, hein? Ao vivo pra todo o Espírito Santo. Na Grande Vitória, Linhares, Cotina, Cachoeiro, todo mundo ouvindo o Bruninho na Rede Litoral, a maior audiência do Rádio Capixaba. E você participa comigo aqui no Zap 999-86-1050 pra gente fazer uma tarde de sábado deliciosa!

0: Sorriso maroto.
1: Na litoral eu tô legal. Duas... aliás, meio dia e 14. Quem dera se fosse 2 horas.
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0: Tá, Bruninho. Mas tá dando aí sol quente, rachando meu aqui, calorão demais, né? Muito quente. Oh, no litoral, mandado por Léo Pestana. Uhum. Tô indo outro lado, são os meus fãs. O litoral tá legal.
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2: Ontem eu tava lá em Linhares e tava um calorão

0: que é muito fã do Matheus.
1: Boa tarde, molecote. A pergunta que não quer calar. Matheus Cerveza, foi ou não foi te ver ontem lá em Linhares? E será que lá já podia estar calor igual aqui?
0: Tá um calorão.
1: Que calorão, hein?
0: Calorão.
1: Beijinhos.
0: Calorão. Gil,
1: pelo lá.
0: Gil, semana que vem eu vou lá no Matheus Trevisani, fechou? Vamos lá pra acabar com esse mistério logo, saber se Matheus existe ou não existe. Ah, quem mais tá aqui? Ah, Ana Paula de Laranja da Terra.
2: E aí, Bruninho. Eu não poderia deixar de comentar a dancinha de vocês ontem, né?
0: É, né?
2: Ainda bem que você, Natizinha e Holiber, têm um dom da comunicação.
0: Ah,
2: e que dom.
0: Dançar isso não dança
2: nada. Porque, meu querido, se vocês precisassem da dança pra sobreviver, não sei o que seria da vida de vocês, não. Hein?
0: Dançarino. Flávia Santos. Ô, Ana Paula, tá anotada aqui, tá? Essa desgravada. Flávia Santos tá ouvindo. Mas quem? Márcia de Almeida, lá do Caratuíra. Moninha de Cachoeiro também. Oi, Moninha!
3: Boa tarde,
0: ah, não, Moninha,
3: litoral. Aqui é a Kathleen de Cachoeiro, Itapimirim. Dá alô pra mim, pro meu pai e pra minha mãe na litoral.
0: Tá,
3: eu tô legal. Beijo, beijo, tchau.
0: Beijo, Kathleen. Pra mamãe também. Moninha pra todo mundo de Cachoeiro. É isso. 999-861050. Vai mandando sua mensagem porque o Bruninho tá aqui pra falar com você.

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0: Litoral, eu tô legal. Grupo Revelação, ela só vai de camarote pra frente. Na área comum não vai não, né? Desgramado, conheço gente que faz isso, tá? Nas áreas comuns
1: que
0: não quer ir, não.
1: 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Litoral, é
0: e
1: claro.
0: Também tem que ser artista acessível, velho. Deixa eu mandar um abraço aqui pra Angia Santana, um beijo. Stephanie, Bruninho, canta pra mim a música do Rick Renner, filha. Não, mas se eu cantar aqui, aí eu vou perder meu emprego aqui na rádio. Eu faço show pra cima e pra baixo, que aqui é cantor. Beijo, Stephanie. Mandou mensagem lá no Insta pra mim, @obruninhoandrade. Beijo pra Rayane de Jesus também. Amém. Pra Lorivan Galvão, Eusilane da Silva. Muita gente mandando mensagem pra mim no 999-861050 também. Tem a Nicole Delfino lá de Planalto, em Vila Velha. Caio de Alvorada. Tem a Weslane da Cruz, lá em Cidade Continental. Márcia Delfino de Planalto, em Vila Velha. Beijo, Marcinha. Aloísio do Rumão. Abraço, molecote. Beijo pra Josi. Bruninho, manda um happy birthday aí. Edna, da Prática da Pebus, hoje é aniversário dela, minha mamãe. Beijo, dona Edna, muitos anos de vida. Josi, beijão pra você também. Denise Biasucci, tá me ouvindo? A Camila de Ulisses Guimarães, beijo. Gustavo Christian de Romão. Alfredo Everton lá no Araçás também, abraço, molecote. Adriano, ô Adriano! Aonde?
2: Bruninho, eu tô aqui em Morada de Laranjeiras. O vizinho veio mandar eu baixar o som.
0: Não, baixa não.
2: Não baixo não. Na Litoral eu tô mais que legal.
0: Não, baixa
2: Adriano,
0: não.
2: Adriano, Morada de Laranjeiras.
0: Não, Morada de Laranjeiras é o que manda aí, é tudo meu. Eu e meu parceiro Altair Candeza aí, que é o presidente do bairro de Morada de Laranjeiras. Qualquer coisa, se alguém reclamar com você, você fala comigo, que eu falo com o Altair e pronto, tá tudo resolvido. Morada de Laranjeiras eu mando, velho. Mas é meu bairro, é minha quebrada. Ô, Geisa, tá lá me ouvindo. Cadê a Geisa? Geisa.
3: Boa tarde, tio Bruninho. Eu tô aqui ligadinha na Rádio Litoral. E eu queria te pedir uma música. Agora o nosso quadro. Dona Castela. Obrigada, tchau.
0: E como é que é seu nome, que você não falou?
3: Ai, eu esqueci de falar meu nome. É Luna de Jardim Camburi, hein?
0: É você, Luninha, gatinha, beijo. Tatiane Santos, lá de Nova Palestina, tá me ouvindo também? Beijo, Tati. Mas quem? A Carla Cristiano Romão, Dani Neto do Alecrim, Fernanda Peron do Bairro República, muita gente. Vou pro intervalo rapidez e volto já trazendo mais músicas aqui na Litoral. Vai!
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1: Eu tô legal. 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
1: É isso aí, molecote. Tô vazando no capinado. Antes vou dar beijo aqui pra Anne Marie, lá de Vale Encantado. Oi, Anne.
5: Oi, Bruninho. Boa tarde, tudo bem? Sou Anne Marie, do bairro Vale Encantado. Estou passando para desejar um ótimo sábado a todos que estão vendo essa rádio maravilhosa que é a Litoral. Um beijo para o meu marido, João Cláudio Cadu, e todos que estão ouvindo essa rádio maravilhosa. Beijo no coração.
1: Beijo, Anne, lindona. Tem mais, Sirlei Mello, lá de Cidade da Barra, também tá me ouvindo, mandou mensagem. Hildo Vrej Linhares, fala, Hildo!
6: E aí, Bruninho, véi!
1: Fala, véi!
6: Hildo Vrej tá na área, novamente, ele em Linhares, aquele sol regaçando,
1: sol
6: Brunão.
1: Tá focando, Linhares.
6: Um abração pra você, aí. Bom trabalho, né? E Nega Véia hoje já correu só 28 km, fazendo aquele treininho pra Maratona de Vitória. Vai correr sábado e domingo.
1: Que isso? Ah, os
6: da
1: dois vida, dias.
6: Tamo lá, eu quero te ver, bonitão.
1: Mas tem que
6: descansar, beijão pra você,
1: hein? Valeu, Marcos França de Santa Luzia, Santa Luísa, em Vitória, tá mandando um abraço pra Vanessa Camarão de Resistência, Luluzinha de BS e Loirinha de Taquara na Serra. Boa, molecote. Mais um montão de gente. Reinaldo Alves mandou uma foto, Bruninho Franco com caipira com suco de cevada. Tá tomando, vai tomar. Aliás, tá tomando uma e vai comer um franguinho daqui a pouquinho, quando estiver pronto, né? Boa, molecote. Mais um montão de gente aqui, não deu pra colocar o áudio de todo mundo hoje, mas ó, vocês são maravilhosos. Ótimo final de semana pra todo mundo. Se cuida. Segunda-feira eu tô de volta às 10 da matina na Grande Vitória e meio-dia pra toda a Rede Litoral. E hoje a gente se encontra lá no Show do Belo. Segue aí, @obruninhoandrade, pra ver todos os bastidores do Show do Belo hoje no Shopping Vila Velha. Fui! Ah, e claro, feliz Dia dos Pais para todos os papais ouvintes da Rádio Litoral. Beijo!
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0: do jet ski.
1: Oi, vai uma seta em cima. Hoje dá pra dar uma voltinha de jet ski, hein? Tá um calor desgramado.
2: Fala, Bono.
1: Tamo aqui na área e até às 7 horas agora eu tô contigo aqui na número 1. Essa é Litoral FM. Como é que vocês estão? Como é que tá o fogo? O que que aprontou na sexta-feira? Aqui o fogo sempre é assim, uma loucura. Você tá louco? Ah, moleque. Então é isso, 27999861050. Hoje a turma do interior acompanhando a gente. Deixa eu ver se vai. Ó, a turma do interior vai acompanhar até amanhã, ou até segunda. É isso. Então é isso, participa aí no 27999861050. 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Cara, uma turma muito legal. É Zeca Pagodinho, MC da Buda Convida do Ques, MC Lauana e muito mais pra ir à Vila Velha, 15 de agosto. Manda aí então a senha, que é o Sabadão na Litoral. Pegou aí? Sabadão na Litoral. Enquanto isso, vai aproveitando o dia. Você deve estar se preparando para talvez ir pro show do Belo, né?
2: Sol tá focando.
1: O sol tá focando. Hoje o bicho vai pegar, meu filho. E você vai curtir um Belão, talvez? Acho que você vai.
2: Arrasou.
1: Deixa eu até ver aqui. Não, ela não vai... Tainá! Você está indo para o Belo? Ah, ela briga comigo que não quer falar, mas já está no ar, meu amor. Você está indo pro Belo?
3: Agora não. Vou passar em casa, me arrumar. Eu tava trabalhando de manhã, né?
1: Ah.
3: Agora eu vou pra casa, me arrumar e vou pro Belo.
1: A pergunta é que...
3: Mas não é pra curtir, que fique claro isso.
1: Ah, pelo amor de Deus, a gente sempre aproveita um pouco, até porque são 5 horas de show do Belo, você tá ligado, né?
3: É verdade.
1: Você já sabe se ele vai atender o ouvinte antes ou depois do show?
3: Geralmente é antes.
1: Vai ser antes, será?
3: Geralmente é antes.
1: Ah, não, porque eu quero história. Eu quero que seja depois. Porque o ouvinte vai entrar depois de um open bar.
3: Você quer história? Quem quer viver essa história? Eu não quero.
1: Ah, isso vai ser maravilhoso. Você imagina a pessoa, a galera entrando depois de 5 horas de show bebendo, cara? Você tá brincando? É história que a gente quer segurando.
3: É porque não é você que vai estar lá tendo que controlar a galera bêbada, né?
1: Você não fica até o final?
3: Quê?
1: Você não fica até o final?
3: Sim.
1: Então pronto. Se joga.
3: Nossa.
1: Alô, galera do Belo!
3: Que tudo isso que você tá me desejando volte pra você, Alex.
1: Alô, galera do Belo! Receba a equipe da Litoral depois do show!
3: Tchau!
1: Falando em Belo, pra ver o sol brilhar ao vivo.

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0: falado, tá falado. 1h42, sábado à tarde, Alex Bono na área. Tudo bem aí? Tudo certo, criancinhas? E aí, tudo bom? Tudo bom? Tudo bem? Tudo bom? Tá tudo ok pra um sábado a gente curtir assim? Do jeito que a gente merece. Trabalhamos a semana inteira, foi mais uma semana vencida. Chegou aí o final de semana pra gente extrapolar, pra se jogar. Não é? É isso. Eu diria aí, Xuxa, que tá nas altas de novo. Libera geral, libera geral. Vamos liberando, vamos liberando. Vamos liberando tudo. Libera.
1: Eu sou Simone.
0: Oi, Simone.
1: Do Estrela e do restaurante da Edna. Daquela comida deliciosa.
0: Eu quero.
1: E eu quero mandar um abraço pra todos vocês aí, pra minhas duas filhas.
0: Ah, que demais, Simone. Beijo pra você e pra suas filhinhas também, curtindo aqui a programação da Litoral. Pode participar sempre, vendo que é ouvinte novo aqui. Que legal, que legal. Pepezinho também já mandou fotinha aqui. Tá bonito. Fala, Cris.
2: Por falar em belo, deixa eu mandar um boa tarde pro meu belo Alex Bono.
0: Para.
2: Boa tarde, meu amor.
0: Boa, meu
2: Estou
0: amor.
2: Estou por cá ligadinha te ouvindo. Beijos, um ótimo sábado pra nós. Da sua Crisinha de Vila Graúna. E um
0: Beijo,
2: bom domingo, feliz dia dos pais pra quem é papai.
0: Pra quem é papai, pra quem é papai. Beijo, Crisinha, obrigado pela companhia, tá? Pedrinha aqui, ó, fala comigo, posso pedir Marina Sena, qual é o Santana? Carnaval, manda abraço pra BH, Minas Gerais, é nós, Pedrinho, Minas, tamo em casa, salve aqui, vamos passar pro nosso programa do Marcelo Rangel, viu, Pedrinho? Fala, Rosenberg.
3: Boa tarde, meu bom, Alex Bono, com 2 anos, que é pra não esquecer.
0: Não pode,
3: tá,
0: e é pra seguir no Instagram,
3: Rosenberg,
0: tá?
3: De Interlagos, mais conhecido como Carioca, motor de aplicativo, bora pra cima, aqui pra baixo, a contramão, sábado, papai, e nós tá como, Alex?
0: Vamos.
3: Você daí e eu de cá, juntinho mensurado. Eu, nos preparativos, já parei de trabalhar e agora me preparando pra curtir o belo. Você tá doido? Vou acabar com aquelas doses duplas.
0: Rapaz!
3: Se me viu, mentiu. É fake news. Deixa um beijinho pra nossa menina Claudinha Leite Rimarinho e seu casca de bala. Ô, motoqueiro fantástico. E não posso esquecer a pessoa que é muito especial em minha vida. MJ Forever. Fui. E na Litoral, eu tô legal.
0: Quero ver você mandando o áudio do evento, mas quando tiver batendo aquelas bebidas, tudo, meu filho, porque as doses em dupla até as 5 horas, vocês já vão estar tá assim, ó, mais crazy que tudo. Vai estar tá mais ou menos assim, quer ver, ó?
4: Toma vergonha na cara, tá, tá assim, o Belo acabou com tudo. O Belo é esse nojento.
0: Vai estar tá assim, mais doido que tudo. Gosta assim. Ai, ai, ai, ai, ai.
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aí com a gente, vai!

0: vai pra baixo, ó.
1: Essa coreografia aqui não dá pra esquecer.
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1: Isso é bom demais. Lembrando que tá valendo pra você pra essa próxima hora convite pra curtir o Movimento Cidade.

0: Agora, que daqui a pouquinho tá vindo o Pagodez. Dia de muito pagode, criancinhas. Vamos nessa, sabadá direitinho. Alô!
1: Então vem comigo assim, ó.
0: Vai.
1: Sabe o que o Alex Bono quer?
0: O quê?
1: Sabe o que o Alex Bono quer?
0: O quê?
1: Muita cerveja gelada.
0: Ah, tá,
1: esse dia
0: susto.
1: Lindo, todo ensolarado. Pode ser no copo da Litoral, que ele adora. Na Litoral, eu tô legal. Gilberube aqui da Barra do Jucu, Alex Bono. Bacana presença na audiência do seu programa. É nóis, na Litoral, tô legal.
0: Gostei, mas fiquei um pouquinho preocupado. Vai que, né? Ele sabe exatamente o que eu quero. Tô brincando, vai. Fala, Fábio.
2: Fala, Alex Bono. Yeah. Excelente tarde, meu amigo.
0: Pra nós,
2: aqui,
0: amigo.
2: Fábio, motorista de aplicativos da Gestieta. É, daqui a pouquinho a gente vai se ajeitando aqui, parar os serviços. Eu não vou buscar, não vou pegar o tempo das doses duplas lá no Show do Belo.
0: Ah.
2: Vou ir um pouquinho mais tarde. Talvez eu pegue um finalzinho ali. Eu devo chegar lá umas 4h30, 5 horas. Pra aproveitar o showzaço de daqui a pouco. Ei, beleza! E por conta de quem? Por conta da melhor. A Litoral tá mais que legal. Vamos que vamos!
0: O importante é que economizou. Dinheiro tá tendo aí porque tá chamando, né? Não vai beber economizando, mas não vai deixar de beber, mesmo sendo dose dupla, né, Fábio? Tá certo. Daqui a pouquinho dá aquela paradinha básica, porque você merece relaxar também. Nosso motorista de aplicativo tem uma vida aqui, ó. Só Deus na causa, a semana inteira. Se deixar 12 horas, sei lá, muito tempo. Bem, Roseline Marinho, um beijo pra você. Alex Bom, no seu lindo. Tô aqui em Nova Almeida, ligadinho em você. Um beijo, obrigado pela companhia, Rosilene. Quem tá aqui?
3: Boa tarde, a Litoral.
0: Boa!
3: Aqui é a Cassina de Cachoeiro, Tapimirim. Manda alô pra mim, pro meu pai, pra minha mãe. Pra mim, na Litoral. Tô legal, um beijo, tchau.
0: Ai, que coisa mais linda. Um beijo, beijo pra você e pra família toda, tá? Flávia Cristina também tá aqui, sábado na Litoral. Lá em Maria Ortiz, vai mais um.
4: Boa tarde, meu amigo Bono.
0: Tudo fala, bom? Dreca. Tudo bem, meu
4: Tem
0: amor?
4: Tem como você mandar um beijo pra minha tia, é a Drica de Nova Betânia. É que eu tô no celular da Chile, minha sobrinha.
0: Ah, lá, pegando o celular dos outros.
4: Tá bom? Manda um beijo pra nós aí. Pra mim também. Não esquece de mim não, tá bom? Tô te ouvindo aqui. Por favor, poxa, Bono, manda um beijo pra mim.
0: Um beijo pra você, meu amor. E aí, vamos fazer o quê?
5: Bora pro pagodês.
0: Não, pera aí. Essa inteligência artificial tá tudo esquisito, cara.
5: Bora pro pagode é acento agudo Z.
0: Também não funcionou, cara. Que humilhação. Tá vindo o Pagodez, ó. E é especial, eu sou história. Muito pagodinho pra você curtir aqui nas ondas da Litoral. Fechou? Cara, sabe quando você tem a impressão que você tá esquecendo alguma coisa? Tô até enrolando aqui. Tô esquecendo alguma coisa. O que será, cara? Não sei. Vou descobrir daqui a pouquinho.
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3: Eu sou Alex Bono, muito prazer no comando da nave. Ui! Primeiro lugar geral no Ibope, vamos nessa.
4: Eu tô passada,
3: pago
4: chocada.
3: A 10, é pago a 10.
4: Meu Deus.
3: É só pra aquecer pro Belo.
4: Jesus.
3: Vai com tudo.
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1: Vamos colocar a mão pra cima. O homem tá na casa, hein? Vocês já sabem quem é. Luiz Carlos Assanega.

0: Vou começar assim, ó.
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1: Daqui a pouquinho tem mais pagode às 6 horas.
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0: relaxar, não, não! É pra pirar o cabeção! Pra beber todas as águas, claro, claro, pelo amor de Deus, vamos hidratar, meu povo, o que, que é isso? Também não leva pro mal do caminho, não, aí já é demais pra mim. Vamos direto aqui pro 999861050, vamos ouvir a turma, se está pra lá de Bagdá, se está tudo certo ou não. Começa com você, Jodir, vai.
1: Bom, na litoral, eu tô legal.
0: E aí?
1: Tô aqui, cheguei no trabalho agora, tô afim de ouvir um pagode aí, se for possível. Aí mandei um alô pra galera lá de Cariacica, Vila Velha, todo mundo aí. E bom trabalho aí pra você.
0: Valeu, Jodir!
1: E o litoral é top, hein?
0: Demais,
1: Jodir,
0: né?
1: Jodir aqui da Gurijica. Um bom dia, uma boa tarde pra todos.
0: E um boa noite também. Salve, Jodir. Tamo junto. Bom que você queria ouvir um pagodinho. Acabamos de sair de um pagodez. Já já, 6 horas, tem muito mais, tá? Além da programação normal aqui, que já tem muito pagode do jeito que a gente gosta.
2: Boa tarde, Alex Bono!
0: Manuzinha, boa tarde!
2: Feliz sábado.
0: Feliz sábado. Bom, boa tarde, feliz sábado. Gostei, beijo pra você, Praninha.
3: Boa tarde, meu amigo Alex Bond.
0: Fala, Lázaro.
3: Aqui é o Lázaro da Castelo Branco.
0: E
3: tô
0: aí?
3: Aqui no Bar Asa Branca, aqui em Castelo Branco, tomando aquela beija, ouvindo a melhor do Brasil, que é
0: demais.
3: Litoral. Porque é litoral, Alex Bond.
0: O quê?
3: É muito mais que legal.
0: Aê,
3: é show, papai.
0: Cadê o criancinhas? Criancinhas, cadê vocês? O barulho que o nosso amigo tá ouvindo agora é qual? Esse, né? Esse. Quem tá tomando várias é esse o barulho. É o barulho da alegria, papai. Vamos lá, salve aqui pro Diogo. Diogão tá com a família inteira, Cachoeira Itapemirim, curtindo aí uma praia com os filhos. Nicolas e os filhos aqui, né? É isso. Ouvindo a litoral. Salve aqui. Deixa eu ver que tem outra mensagem aqui. Só saiu o nome do Nicolas aqui pra mim. Mas salve pra família toda, tá? Isso é onde? É Marata? Rapaz do céu, que dia bonito que tá, né? Pela foto dá pra ver aqui. Demais, demais, demais. Turma, segue aqui fazendo bagunça. Cadê? Alô?
4: Fala, meu amigo Alex Bona. Aqui é o Everson.
0: Fala,
4: de
0: Everson.
4: Jardim Camburi. Já que estou no comando.
0: Não, para tudo. Nossa, João Kleber, né? Não, você no comando daqui a pouquinho eu rodo seu áudio, então.
5: Ai, para.
0: Seguinte, o que eu tenho que fazer agora, criancinha? O quê? Fica quieto? Toca música, eu sei.

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1: E dessa vez, é a versão do cabelo.

0: Nelly Trota Mais, que legal, a turma que mais tem fogo, cara, vocês estão demais hoje, do jeito que eu gosto. Vamos voltar aqui rapidinho antes de ir pro intervalo, para o nosso 999861050. Hoje a turma está literalmente com esse fogo aqui, bota o fogo. Eu gosto demais disso. Cadê Genimar?
1: Olha só, o tipo de pagode poesia eu tô ouvindo. É, nossa, tá litoral, eu tô assim normal e bem comigo.
0: Não é, cara?
1: Eu, porra, cara. Faço aniversário junto com a litoral.
0: Parabéns, parabéns.
1: Litoral, amo vocês.
0: Hollibe.
1: Até Cleitinho já saiu coisa, mas ó, todo mundo aí, a Sol, né? O vagabundo Alex Polo, assim, eu amo vocês.
0: Genimar, a gente também te ama. A gente também te ama, mesmo você me confundindo com Hollibe, mesmo você me chamando de vagabundo igual Gustavo Lima, a gente também te ama, Genimar. Adoro essa vibe sua, tá? Ai, ai. É disso que eu tô falando, sábado à tarde, papai. Amo!
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0: Alô, turma da Litoral FM, aqui quem tá falando é Ivete Sangalo e eu tô junto com vocês. Beijo.
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0: sofrência danada no sabadão. Fica a dica, se tem que escolher, vai nele. Se ainda tem dúvida que seja eu, por exemplo, vai nele, certo? É, uai, tem que ter um amor próprio. Essa sofrência de hoje em dia tá muito esquisita, hein? Concordo não, não concordo não. Tá vindo o resultado de promoção e tá vindo uma hora de música sem parar aqui na Litoral, tá? Depois do intervalo, vamos direto, direto, direto. Vou colocar aqui, fala Robson.
1: Boa tarde, Alex Gomes.
0: Boa!
1: Aqui é a Robson de Cachoeirinha. Tô aqui em Itaoca Praia, ouvindo a Litoral.
0: Que
1: na
0: demais.
1: Litoral, Robão ou Pedreiro, tá sempre legal.
0: Aê! Que demais, tá lá no paraíso também. Fala, Cadu!
2: Fala, Alex Gono. Aqui é João Cláudio Cadu.
0: Aê!
2: Estamos aqui, eu e minha esposa Anne Marie, no Vale Encantado, escutando vocês, né?
0: Beijo pra vocês.
2: Quero que você toque pra mim, já que eu vou estar no comando, toca pra mim Legião Urbana.
0: Nada, hoje eu acho que foi você no comando de mais pedido nessa emissora. 20 pras 8, tem todo dia 20 pras 11 também, pra turma da noturna, quando você estiver vendo a novela ou vendo o jornal, você fala, putz, Alex Bono tá na rádio essa hora, deixa eu colocar na Litoral. Vocês vão gostar, a programação é muito boa também na noite, diferenciado. Seguinte, já falei demais, 4 e 7, e aí, criancinhas, vamos levar esporro hoje? 4 e 7, rapaz, nem começou uma hora de música?
3: Vai não!
0: Resultado de promocione! Dois convites para curtir o Movimento Cidade, João Gomes, Marcelo D2 e muito mais, está indo para o final do telefone 12h40, é o Igor Zamprogno, parabéns!
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0: Fica aí, é rapidinho e eu volto com música direto. Prometo que vai direto. Ou não, não, vou, vai.
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4: Ótimo final de semana pra você. Alex Bono aqui na área. Prazerasse até às 7.
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1: 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E aí, gente, sábado e mais uma vez a Agenda Litoral chega com os melhores eventos pro seu fim de semana. Vem comigo! Hoje estreia o Vila Sunset, lá no estacionamento do Shopping Vila Velha, a partir das 15h. E o Belo é a grande atração do evento. Mas ainda tem outros shows incríveis, viu? O cantor Glauco, o grupo Pele Morena e o DJ Lu irão marcar presença nos palcos, completando a programação. Corra no site Ticket Bolt e garanta o seu ingresso. E pra quem ama uma roda de samba bem raiz, lá em Vila Velha vai rolar mais uma edição do Samba dos Bentos. A partir das 14h, o bairro vai receber Clube do Samba, Pagolife e muito mais, com aquele clima de energia lá em cima que a gente já ama. É só retirar o convite gratuito no site do Simpla e levar 1 quilo de alimento. Ah, e você tá lembrando que amanhã é Dia dos Pais, né? Pensando nisso, o Festival Capixaba de Inverno vai receber uma programação especial para essa data, com shows de Samba Júnior, Pele Morena e muito mais. O evento é gratuito e acontece lá no Parque da Cidade, em Jardim Limoeiro, na Serra, a partir de 12h30. Não dá pra perder, né? Bom, eu vou ficando por aqui, mas eu quero ver você curtindo esse fim de semana no Instagram da Litoral. Então, posta aquele story e marca a gente, @litoralfm. Ah, e se quiser me acompanhar, siga lá, @atainabahia. Um beijo!
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2: Valeu, Tainá! Eu sei que ela tá indo pro Belão! Abraço aqui pro Rosenberg, é outro que já mandou aqui, ó, partiu pro show do Belo. Tá bonito, hein, Rosenberg? Vai com tudo, meu amigo, aproveita muito. Miriam, aqui é a Miriam de Capim, Angola. A sobrinha, o quê? Pediu uma música? A sobrinha pediu pra tocar Seva do Jungkook. Olha que chique, tá anotado. Rebeca Andrade, sua linda, já o seu áudio. Jonathan, cadê o Jonathan também? O áudio. Daqui a pouquinho eu rodo o áudio de vocês. Agora vamos seguir porque é muita música, sem parar.
3: Vocês precisam admitir alguma coisa.

0: foi direto na Litoral, tá mais que legal, é o Ianzinho. Quando é amor, se você, estonteante. Nossa, quanta beleza. Tá vindo, segue o baile, papaizinho. Sábado direitinho aqui na número 1. Antes aqui pro Braque Comercial, para ir para o nosso querido Jonas Brown. Vamos falar com a turma, alô!
1: Fala, Alex Bond, Jonas Brown de Carapebus, ligadinho na Litoral, curtindo sozinho.
0: Tá bom, hein?
1: Mais tarde é o aniversário do Heitor.
0: Parabéns, Heitor!
1: Comemorar esses 8 anos de vida. Passando pra dizer uma ótima tarde, Alex, valeu!
0: Aê, aproveita bastante aí, Jonathan, Heitorzinho, parabéns pra você, felicidades mil, hoje e sempre, tá, lindão? Vamos lá, Rebeca, lindona!
2: Boa tarde, Alex Bond, tudo certinho?
0: Tudo ótimo!
2: Boa semana pra todos nós, tá bom? E desde já, feliz dia dos pais para todo mundo.
0: Verdade.
2: Sou eu, a Rebeca Andrade, de Colatina, que tá um sol, rapaz.
0: Ah, fala
2: acho que virou sol de verão, de tão quente que tá a Colatina. Beijo, meu querido, bom trabalho.
0: Aqui também tá, fico imaginando também até Cachoeira e Itapemirim, como é que tá aí a temperatura, hein? 42 graus, sangue de Jesus tem poder. Mas é, hoje esquentou, mas prepara também pra frente fria, né? Estamos no inverno, tá até estranho isso daqui. Mas essa semana a temperatura cai um pouquinho. Acho que é a máxima ali 21, 22 graus por aí.
3: Alex, boa tarde. Olha aqui, eu sou fã do Belo.
0: Fala, Maria.
3: Eu gosto muito. Já pensou nessa praiona, nesse sol? Na Litorais do Mar, que legal, entendeu?
0: É, ele tá
3: só
0: aqui, uai. Oxi.
3: Mas na próxima eu vou. Que Deus abençoe todos nós, abençoe ele, o sucesso dele, na carreira dele. Maria Isabel Colatina. Na Litoral, isso mais que legal. Sucesso, bom trabalho, boa tarde.
0: Valeu, Maria. Torcendo pra você depois, hein? Dá esse mole não. Bela aparecendo aqui, sendo da Litoral, já pega ganho, já compra passagem. Tá pertinho.
4: Fala aí, Alex Bom.
0: Fala, Lucas.
4: Beleza. Aí, já ligado na Litoral, inspirando segue o baile.
0: Ah, é?
4: Tamo junto. Aqui é o Lucas Capelli, de Piranema, Cariacica.
0: Boa, Lucas.
4: E na Litoral, eu tô mais que legal.
0: Yeah. Lucas falou que tá esperando segue o baile. Não precisa esperar mais. É daqui a pouquinho.
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1: Pra todo Espírito Santo, hoje tem Segue o Baile.
2: 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Só escuto a Litoral.
1: Que coisa boa.
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1: Eu tô contigo, Alex Bono, até às 7.
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1: Depois eu vou beber. Criancinhas, abertura do programa. Cadê, criancinha? Vai, vai.
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1: Vem chegando, meu amigo DJ Jonas Brown. Fala aí, boa tarde.
6: Fala, Alex Bono, boa tarde pra você e pro melhor ouvinte do mundo.
1: Não deu certo não, Alexa. Não ficou parecido com a voz do Jonas, não. Deixa pra lá, passou vergonha. Bem, ele não tá aqui, né? Tem um setzinho pra ele, dele pelo menos. Tá bem legal, tá bem legal. Vou dar um beijo aqui pra você, Gil Souza, tá lindona na piscina. E ó, obrigado aí a galera do quiosque. Varandinhas, D2, rebentou no vídeo, cara. Que pôr do sol, que coisa incrível.
7: Alex, olha esse muito fim de tarde em Setiba, quiosque, varandinha, bombando.
1: Nossa.
7: Fim do dia, tudo maravilhoso, Deus é perfeito.
1: Deus é perfeito,
7: tamo junto,
1: cara.
7: Alex, na Litoral tamo mais que legal.
1: Cara, Deus é perfeito demais. Que ambiente, que vibe, que paisagem. Quero muito ir pra aí. Demais. Obrigado pelo registro aí, D2. Vambora começar mais uma edição do Segue o Baile. É pra aquecer, porque a noite de sábado tá só começando. É pra você se jogar. Vai, vai.
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0: Segue o Ali com Jonas Brown. Muito bem, pede bênção pro papai. Tá, vai nessa. Fala aí, Maria.
1: Aí, boa tarde, litoral. Aqui é Maria Tomás.
0: Que é Tona?
1: Bacalçada.
0: Ai, adoro.
1: São Dumont. Saudade de você. Sumi mesmo um pouquinho, sumi, entendeu? Demais. Pra você sentir saudade de mim.
0: Mas já tô. Bom. Há muito tempo.
1: E deixa eu te falar, estamos aqui, né? De novo, né? Como sempre, né?
0: Por favor.
1: Eu, Josi e Eduarda, né? Aqui em São Domingos, no Bacalçado. Saudade de você, meu amigo.
0: Tudo bem.
1: E aí, Alex Bono. Seu
0: gostoso. Ai, para que a gente fica tímido assim. Ai, para. Vocês que são maravilhosas. Não pode sumir, não, porque faz falta essa energia, principalmente aqui no ar, viu?
1: Aí, kkk! Você tem idade de ser meu filho, tá bom, meu filho? Tem 37 anos, meu amor, da sua idade. Eu amo você como eu amo meu filho.
0: Ai, que coisa linda. Eu também. Fazer igual bênção pro papai, dar bênção pra mamãe. Oi, gente, beijo pra vocês. Aproveita muito esse sabadão, hein, Maria? Na vibe que vocês já sabem fazer. Eu vou fazer um intervalo voando, porque tem mais set aqui do Segue o Baile. E tá incrível pra gente começar a sabadar. A noite nem começou ainda, hein?
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0: atrasar demais.
1: Aí foi, aí deu bom. Essa daí de novo, hein? Aí, que é isso? É um sucesso, é um sucesso. Segue o baile, finalizando muito bem com ele, Jonas Brown, inspiradíssimo. Vamos pra turma aqui do 999861050. Fala, Fernando.
2: Boa tarde, Alex Bonner. Boa. Aqui é Fernando São Pedro, na Litoral Tomás, que legal.
1: Epa.
2: Vamos que vamos, partiu que ninguém viu. A Litoral, eu tô legal.
1: Bom, Fernando, valeu pela audiência, meu amigo. Fala de
3: Lucimara. Olha ninguém, olha meu aniversário.
4: Hoje tem festa.
1: É o Bruno Luca, parabéns, felicidade, lindão, aproveita hoje.

0: sábado vai ser bem feliz, né? Já senti pela voz. E tá mais que certo. Sorrisão no rosto, aproveite seu aniversário, menino.
1: Litoral, tô muito mais. Fala, legal. Sou Leandro Cachoeira Pemirim, do bairro Santa Helena. Queria falar que eu tô ligado na Rádio Litoral. Ai, tô no Litoral, tô muito mais. Legal. Tá aí o meu parceiro Douglas aqui, Luiz Chapolão, Daniela Caolho, ouvindo esse som pancadão da Litoral. E é claro, com ele, o radialista mais ouvinte do Brasil, hein? Porque na Litoral, tô muito mais. Que legal!
0: Gostei, Leandrinho. Sabe pra você, pros seus parceiros em Cachoeiro da Pimeirinha. Vai, Nilza!
2: Olá, Bono. Boa tarde. Olá. Você hoje chegou chegando, hein?
0: Que isso?
2: Hoje você tá demais.
0: Nada!
2: Um bom final de semana, Bono. Tudo de bom pra você.
0: Pra nós, minha amiga.
2: Bom, fica com Deus na Litoral. Eu tô mais que legal. Beijos, tchau, tchau.
0: Um beijo pra você e a gente segue com muita música. A gente embala o final de semana ao som da Litoral sempre, né? Depois do intervalo tem mais música, daqui a pouquinho tem Pago a 10 e a programação não para.
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0: uma clássica no pagodinho. Claro que tá aqui na Litoral. Oi, Thiago Soares. Bom demais da conta. Manda um salve lá pra Cachoeiro. Fala, churrasquinho.
1: Boa noite, meu amigo Alex.
0: Boa.
1: DJ. Aquele alusão aqui pra galera do churrasquinho em Cachumirim, Alex. Pra Josi, pra Sebastião, pra Miguel, pro Giovanni, pra Manu, pro Dudu, pro Yuri, o churrasqueiro. Manda um alô pro Gelbis, pro Toninho, o Gatinho Preto e todos os ouvintes dessa Rádio Litoral. Porque na Litoral, o Guim tá muito mais que legal. Lembrando, Alex Bono, que é aqui, bebê, em frente ao supermercado, sempre tem que tem aquela jantinha, aquele medalhão de mandioca recheado com queijo, meu filho. Vem pra cá, porque sábado, bebê.
0: Queria, tá? Queria, queria mesmo. Pelo amor de Deus, sabe, pra todo mundo do churrasguinho, quem tem essa oportunidade de estar aí pertinho, Cachoeiro, vai. Coma por mim, que só Deus na causa.
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Daqui a pouquinho tem Geração Litoral. Roliver tá de volta. Eba! E arroba Alex Bono nas redes sociais. Demais. Vou deixar você com uma antiguinha que é boa pra caramba. Lembra de um carnaval?

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